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5: 21 horas e 3 minutos.

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1: 21 horas e 16 minutos.
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1: 21:17.
2: Rapaziada, vocês já viram quem tá aí no pagode?
3: Ela tá achando que tá passando batida, meu
4: filho. Não, meu Deus, ela só veio pra dançar um pagodinho. Deixa ela. Então, deixa ela. Vamos lá.

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3: 21 horas e 31 minutos.

um sorriso negro. Nesse mesmo clima aí, Jovelina Pérola Negra, quero ver lá.

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1: 21 horas e 47 minutos.
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1: 21 horas e 48 minutos.

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1: 22 horas e 6 minutos.

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1: 22 horas e 20 minutos.

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2: 22 horas e 30 minutos.
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4: Caros amigos e ouvintes da Rádio Sacramento FM, chegamos ao final de mais um dia e eu convido você para juntos rezarmos a oração da noite.

Ao final dessa sexta-feira, iniciemos meditando um trecho do Salmo 90. Não temerás terror algum durante a noite, nem a flecha disparada ao meio-dia, nem a peste que caminha pelo escuro, nem a desgraça que devasta ao meio-dia. Nos encaminhemos para o fim desta noite, na certeza de que Deus nos ampara e olha por nós, e que não devemos jamais deixar que isso seja esquecido por nós, nem por nossos filhos, nem por nossos parentes e amigos. O coração do nosso Deus é paciente, bondoso e cheio de misericórdia. Durante a semana, a igreja dedica cada dia a uma devoção especial. A sexta-feira é dedicada à paixão de Jesus e ao seu sagrado coração. Rezemos. Em nome do Pai, e do Filho, e do Espírito Santo. Amém. Você pode me acompanhar mentalmente. Agora que o clarão da luz se apaga, a vós nós imploramos, Criador. Com vossa paternal misericórdia, guardai-nos sob a luz do vosso amor. Os nossos corações sonhem convosco. No sono possam eles vos sentir. Cantemos novamente a vossa glória, ao brilho da manhã que vai surgir. Saúde concedei-nos nessa vida, as nossas energias renovai. Da noite a pavorosa escuridão, com vossa claridade iluminai. Ó Pai, prestai ouvido às nossas preces, ouvi-nos por Jesus nosso Senhor, que reina para sempre em vossa glória, convosco e o Espírito de amor. Em ti, coração de Jesus, esperei, não serei confundido eternamente. Sagrado coração de Jesus, que tanto nos amais, fazei que eu vos ame cada vez mais. Jesus, manso e humilde de coração, fazei o nosso coração semelhante ao vosso.

0: Salvai-nos, Senhor, quando velamos, guardai-nos também quando dormimos. Nossa mente vigie com Cristo, nosso corpo repouse em sua paz. Que o Senhor Todo-Poderoso nos conceda uma noite tranquila e no fim da vida uma morte santa. Em nome do Pai, e do Filho, e do Espírito Santo. Amém.
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3: O som que te faz viajar no tempo e viver o presente. Você ouve aqui no nosso Moment Love. Tudo bem? Eu sou Paulinha Esteves e as próximas horas estão recheadas de clássicos, músicas inesquecíveis e sucessos contemporâneos. E trazendo sempre boa música. Para começar, Aaron Smith.

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1: É o som do George Michael abrilhantando aqui o nosso Moment Love. Por aqui, boa música, charme, bom gosto, toma conta do nosso espaço.

0: Isabela Taviani, letra sem melodia. Momento Love volta já com muito mais sucessos nacionais e internacionais.
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3: 23:09.
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5: intenso, improvável, assustador e único. Esse é o amor. De volta. Mais música bonita pra você aqui no nosso Moment Love, na nossa segunda sequência de hoje. Que especial ter você por aqui.
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0: Lady Gaga, com essa voz intensa aqui no nosso momento Love. Essa é mais uma que faz parte do projeto Nasce Uma Estrela, né? Lá de 2019. Daqui a pouco tem a nossa nova hora e tem a nossa produção. 100,3
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0: E vamos juntos em mais uma hora começando aqui no nosso Momento Love. Muito prazer, eu sou o Marcos. E agora tá na hora da tradução. Love in Word no ar.
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0: sábado, 18 de julho de 2026. A Santa Igreja celebra Santo Arnulfo de Metz, Santo Estácio e São Frederico. E é por eles que vamos rezar e pedir pela intercessão. Neste momento, convido você que está em casa, no trabalho, nos hospitais, nas estradas, a juntos acompanharmos Os Ponteiros Apontam para o Infinito, com o padre William Betônio, missionário redentorista.
1: O anjo do Senhor anunciou a Maria, e ela concebeu do Espírito Santo. Ave Maria, cheia de graça, o Senhor é convosco. Bendita sois vós entre as mulheres, e bendito é o fruto do vosso ventre, Jesus. Santa Maria, Mãe de Deus, rogai por nós, pecadores, agora e na hora da nossa morte. Amém. Rogai por nós, Santa Mãe de Deus, para que sejamos dignos das promessas de Cristo. Oremos e fundi, Senhor, vos rogamos a vossa graça em nossos corações, para que nós que conhecemos pela anunciação do anjo a encarnação de Jesus Cristo, vosso Filho, cheguemos por sua paixão e morte de cruz à glória da ressurreição. Pelo mesmo Cristo nosso Senhor. Amém.
2: Olá, querido ouvinte da Rádio Aparecida, da Rede Aparecida de Rádios. Eu sou o padre William Betônio, missionário redentorista, e aos fins de semana faço companhia a você neste momento em que os ponteiros apontam para o infinito. Obrigado pela sua audiência, por estarmos juntos e refletirmos um pouquinho sobre a liturgia desta 15ª semana do tempo comum. É uma reflexão que faço da liturgia dessa semana e que gostaria de compartilhar contigo. Bem, começamos a semana com o Evangelho de Mateus, capítulo 13. Jesus inicia o seu ciclo de parábolas, das histórias que ele contava para os seus discípulos e também para toda a multidão. E é a história do semeador que sai para semear a semente, que cai em diversos tipos de terrenos diferentes, com rochas, com espinhos, terrenos áridos, mas parte dessa semente cai no terreno bom. É importante entendermos este evangelho no início desta semana para compreendermos também a continuação desta reflexão dentro dos evangelhos da semana. Os evangelhos da semana, eles precedem este capítulo 13, eles são do capítulo 10 de Mateus, em que Jesus, ele começa a confrontar algumas realidades, ele fazendo parte do povo judeu, ele pertencendo a um

0: uma família, um lugar, estando ele presente em uma cidade, num convívio social, é nessa realidade que ele começa a falar do reino de Deus. E aí, as palavras que Jesus diz vão chocando com a vida que as pessoas viviam, né? E é essa, acho que um certo desconforto que a gente sente quando a gente lê, por exemplo, o Evangelho da segunda-feira, em que Jesus fala: olha, eu não vim aqui para trazer a paz, eu vim para trazer a espada, a divisão, o pai vai ficar contra o filho contra o pai. Então ele traz algo assim, algo bem pesado, né? Dizendo que se você não for capaz de me seguir, porque considera a sua família, o seu filho, a sua mãe, você não é digno de mim. Essas palavras parecem ser muito pesadas na boca de Jesus. No entanto, é importante que a gente entenda que o que Jesus quer dizer aqui, que para a gente poder trazer o reino de Deus no nosso meio, na nossa realidade, na sociedade que a gente vive, a gente precisa ser radical no testemunho cristão, no testemunho de vida. Não adianta a gente dizer que a gente é cristão, no nosso caso, e mesmo assim nós vivermos valores que não tem nada a ver com o ser cristão. Era isso que Jesus percebia na época dele também, em que as pessoas viviam muito da questão da lei, mas pouco se vivia do espírito da lei. E quem trazia esse espírito, e ele compreendia isso, era o próprio Jesus, porque ele veio do Pai. E ele via como que a lei estava distante do coração daqueles homens e daquelas mulheres. E é algo que nós devemos nos perguntar hoje também. Será que esta lei de Deus, que está, né, em primeiro lugar, né, amar a ele e ao nosso próximo, como a nós mesmos, será que a gente realmente está vivendo isso, ou numa sociedade tão egoísta, numa sociedade tão egocêntrica, a gente passa a considerar os valores do mundo como valores normais, naturais? Como não é comum a gente encontrar pessoas que falam de coisas boas? E, infelizmente, é muito comum encontrarmos pessoas que falam de coisas tão vazias, sabe, coisas que são destrutivas, espinhosas, coisas que são duras como a rocha, são áridas como aquela terra, que a palavra de Deus, como semente, ao cair, não tem condição nenhuma de brotar, de vir à vida. E a gente não consegue produzir os frutos necessários para a gente mudar e transformar a nossa sociedade. É por isso que Jesus fala também e adverte as cidades: ai de ti, Corazim; ai de ti, Betsaida; ai de ti, Cafarnaum. Inclusive, Jesus morava em Cafarnaum. Ele veio, depois da morte de José, trouxe Maria para morar em Cafarnaum. E ali ele percebia, né, os parentes, os vizinhos, a cidade, como que eles se comportavam. E ele achava aquilo: nossa, mas será que é isso mesmo? 3,3.
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0: Desde o último dia 15, estamos celebrando juntamente com o Santuário Nacional o saudoso Padre Vitor Coelho de Almeida, a quem dedicamos a nossa oração neste dia em que celebramos a sua romaria na casa da Mãe Aparecida. Oremos. Ó Deus de infinita bondade, nós vos louvamos pela vida e missão do venerável Padre Vitor Coelho de Almeida, fiel missionário redentorista, que dedicou sua existência ao anúncio do Evangelho, ao serviço da reconciliação e ao acolhimento dos peregrinos do Santuário Nacional de Nossa Senhora Aparecida. Pela sua intercessão, fortalecei a nossa fé, renovai a nossa esperança e fazei crescer a nós a caridade, para que sejamos discípulos missionários de Jesus Cristo, vivendo com alegria o chamado à santidade. Concedei-nos um coração humilde e misericordioso, semelhante ao de Padre Vitor, sempre disposto a ouvir, acolher, perdoar e levar conforto aos que sofrem. Que o seu exemplo de amor à Eucaristia, de fidelidade à Igreja e de profunda devoção à Mãe Aparecida inspire nossa caminhada de cada dia. Venerável Padre Vitor, intercedei por nossas famílias, pelos enfermos, pelos que perderam a esperança e por todos os que recorrem ao vosso auxílio com confiança. Alcançai-nos a graça de permanecermos firmes na fé e generosos no serviço ao Reino de Deus. E que em breve possamos celebrar a vossa beatificação. Amém.
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8: Com a Mãe Aparecida, Rede Aparecida de Rádio. Com o coração em paz e a alma aberta, vamos juntos rezar o Salmo responsorial. É a nossa resposta amorosa à palavra de Deus que acabamos de ouvir. Reze comigo, na presença de Jesus, sob o olhar da Mãe Aparecida.
9: O Senhor não se esquece do clamor dos aflitos. Ó Senhor, por que ficais assim tão longe? E no tempo da aflição vos escondeis, enquanto o pecador se ensoberbece, o pobre sofre e cai no laço do malvado?
10: O Senhor não se esquece do clamor dos aflitos.
9: O ímpio se gloria em seus excessos, blasfema o avarento e vos despreza. Em seu orgulho ele diz: não há castigo, Deus não existe. É isto mesmo que ele pensa.
10: O Senhor não se esquece do clamor dos aflitos.
9: Só há maldade e violência em sua boca, em sua língua só mentira e falsidade. Arma emboscadas nas saídas das aldeias, mata inocentes em lugares escondidos.
10: O Senhor não se esquece do clamor dos aflitos.
9: Vós, porém, vedes a dor e o sofrimento. Vós olhai e tomais tudo em vossas mãos. A vós o pobre se abandona confiante. Sois dos órfãos vigilante protetor. O Senhor não se esquece do clamor dos aflitos.
10: O Senhor não se esquece do clamor dos aflitos.

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1: Com a mãe Aparecida, é tempo de rezar, de silenciar o coração e se deixar conduzir pela presença amorosa de Deus. Junto da mãe Aparecida, acolhemos agora o padre Edmilson Moraes para este momento de oração. Coloque suas intenções, confie e reze com a gente.
2: Quem confia em Deus, mesmo que tenha de enfrentar todas as ondas de violência e adversidades, sabe se colocar confiante em suas mãos. De maneira especial, lembro nesta oração os aniversariantes de hoje: a Márcia de Piracicaba, a Adriana, que trabalha no Liceu de Campinas, e o Felipe de Cruzeiro. Iniciemos esta oração invocando a Santíssima Trindade. Em nome do Pai, do Filho e do Espírito Santo. Amém. Senhor nosso Deus, nosso Pai, nós cremos em vós, nós esperamos em vós, nós vos amamos, nós vos agradecemos este dia e vos damos graças porque estamos com vida. Oferecemos este dia ao Senhor com todas as nossas alegrias e sofrimentos, com todos os nossos trabalhos e divertimentos. Guardai-nos do pecado e fazei de nós instrumentos de vossa paz e do vosso amor. Ajudai-nos a observar vossos santos mandamentos. Amém. Sábado, dia 18 de julho. O trecho do Evangelho de hoje é escrito por Mateus, capítulo 12, versículos de 14 a 21. Anúncio do Evangelho de Jesus Cristo segundo Mateus. Naquele tempo, os fariseus saíram e fizeram um plano para matar Jesus. Ao saber disso, Jesus retirou-se dali. Grandes multidões o seguiram e ele curou a todos. E ordenou-lhes que não dissessem quem ele era, para se cumprir o que foi dito pelo profeta Isaías: Eis o meu servo que escolhi, o meu amado, no qual coloco a minha afeição. Porei sobre ele o meu espírito e ele anunciará às nações o direito. Ele não discutirá nem gritará, e ninguém ouvirá a sua voz nas praças. Não quebrará o caniço rachado, nem apagará o pavio que ainda fumega, até que faça triunfar o direito. Em seu nome as nações depositarão a sua esperança. Palavra da salvação. Reunindo-se em uma espécie de conselho, os fariseus resolvem matar Jesus, com a desculpa de que ele desrespeita a lei e blasfema contra Deus. Na verdade, sentem seu poder ameaçado com a novidade que Jesus anuncia, pois no reino a ordem hierárquica será invertida, e o poder e a riqueza de que agora usufruem não mais existirão. Serão certamente os últimos, como Jesus anunciou. Serão condenados por não dedicarem ao próximo o amor que o Pai dedica a cada um deles. Jesus se retira, não por medo, mas para que se cumpra a profecia de Isaías. Em breve cumprirá sua missão. A justiça triunfará e todos reconhecerão que ele é o servo amado e escolhido de Deus, seu Filho, Senhor do céu e da terra, que devolve ao mundo a esperança perdida com o pecado. No sábado, a igreja incentiva a rezar de maneira especial e particular por Maria, Mãe de Deus e nossa. Rezemos especialmente também pelas mulheres, aquelas que se levantam cedo para seus afazeres domésticos, e também por aquelas que trabalham fora de casa. Muitas delas são o sustento, o esteio para sua família. Lembremos de todas as mulheres grávidas que passam por esta experiência bonita. Rezemos por aquelas que querem engravidar e ser mãe, e também pelas mulheres e famílias que estão esperando a adoção de uma criança. Enfim, pedimos a intercessão da Mãe de Jesus nesta oração para todas as mulheres. e rezemos juntos o Magnificat junto com Maria. A minha alma engrandece o Senhor e se alegrou o meu espírito em Deus meu Salvador, pois ele viu a pequenez de sua serva. Desde agora gerações hão de chamar-me de bendita. O Poderoso fez em mim maravilhas e santo é o seu nome. Seu amor de geração em geração chega a todos que o respeitam. Demonstrou o poder de seu braço, dispersou os orgulhosos, derrubou os poderosos de seus tronos e os humildes exaltou. De bem saciou os famintos e despediu sem nada os ricos. Acolheu Israel, seu servidor, fiel ao seu amor, como havia prometido aos nossos pais, em favor de Abraão e de seus filhos para sempre. Seja dado a você, no seu cotidiano, sempre sentir a presença e proteção de Maria, Mãe de Deus e nossa. O Senhor esteja convosco, ele está no meio de nós. Pela intercessão de Nossa Senhora Auxiliadora, desça sobre você, sobre a sua família, sobre as suas intenções, a bênção do Deus Todo-Poderoso. Pai, Filho e Espírito Santo. Amém. O abraço de hoje vai para o pessoal de Piracicaba. Um abraço para o Evandro, para o Alexandre, para o Andrew. Um abraço também para a Simone de Campinas e para a Miriam de Sorocaba. Sou o padre Edmilson Moraes, salesiano de Dom Bosco, e moro atualmente em Campinas, no estado de São Paulo, no Colégio Liceu Salesiano Nossa Senhora Auxiliadora. Que Deus continue te sustentando nas suas decisões. Abraço e até mais.
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1: Estamos acostumados a pensar na pedagogia da Sagrada Família. Às vezes esquecemos a pedagogia das Sagradas Famílias. José e Maria e Jesus nos ensinam a pedagogia da família. Mas isso não funcionaria se nossos pais, nossos avós e os novos casais não vivessem isso. Cantemos para as Sagradas Famílias de hoje.

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1: Olá para você que acompanha a programação da Rede Aparecida de Rádio e emissoras parceiras. O venerável da Igreja Padre Vitor Coelho de Almeida foi lembrado ao longo da semana no Santuário Nacional de Aparecida, nutrido em preparação para a edição de número 15 da sua Romaria, que aconteceu neste final de semana na Basílica de Aparecida. Neste ano, a temática da Romaria foi Padre Vitor e a devoção a Maria. Em vida como missionário redentorista, o venerável foi um dos principais propagadores da devoção a Nossa Senhora Aparecida e viveu esse amor à Mãe de Deus na missão e na vida, como explicou o missionário redentorista Padre Vanderlei Souza, diretor da Rádio Aparecida.
2: O Padre Vitor foi um dos evangelizadores no Brasil, dos missionários, dos sacerdotes, que muito contribuiu para a cultura da devoção mariana em nosso país, né? A gente tem bem claro que a presença de Maria na história da humanidade, ela se dá muito no concreto, na realidade, né? A gente vê ali Nossa Senhora de Fátima aparece como uma pastora para os pastorzinhos. A Nossa Senhora de Guadalupe, ela aparece ali como uma indígena para o indígena Juan Diego e a Nossa Senhora, e assim ela vai, né? Em cada realidade a gente vai percebendo que a devoção, ela tem muito a ver como resposta aos apelos, às necessidades, à realidade, porque é assim que Deus age. E o Padre Vitor captou isso a partir da sua experiência própria, como Nossa Senhora entrou na sua vida e ocupou o lugar onde a humanidade como tal não seria capaz de ocupar. Ele percebeu, eu acredito, né? A gente observando a sua história, o seu legado e toda a sua missão, ele percebeu assim, onde é a carência dessa maternidade espiritual, dessa presença de conforto e de cuidado no Brasil. Então ele divulgou essa presença mariana, a devoção à Nossa Senhora, que era um trabalho já que os missionários redentoristas faziam a partir do Santuário Nacional de Nossa Senhora Aparecida, né? Era Santuário de Nossa Senhora Aparecida, mas ele entendeu isso a partir dos apelos. Aquilo que o Papa Francisco nos convocou por ocasião do Sínodo de Roma, né? Escutar os apelos do Espírito a partir dos gritos da realidade. Então, esse legado, o Padre Vitor contribui muito para a nossa história, para a nossa espiritualidade mariana no Brasil. A devoção à Nossa Senhora não vem como um pacote fechado. Ela brota da experiência, do contato com a realidade e procurando dar respostas a essa realidade tão carente que nós tínhamos e ainda temos no nosso país.
1: Nesta semana, também a província redentorista Nossa Senhora Aparecida celebrou os 25 anos de ordenação presbiteral de seu superior provincial, o missionário redentorista Padre Marlos Aurélio da Silva. No jubileu de prata de ordenação presbiteral, a província rendeu graças a Deus pelo dom da vocação de Padre Marlos, por seu ministério sacerdotal e por sua dedicação à Igreja e à Congregação do Santíssimo Redentor. Vamos saber também o que foram destaques na Conferência Nacional dos Bispos do Brasil com Larissa Carvalho, assessora de imprensa da CNBB.
3: A sede da CNBB aqui em Brasília acolheu o encontro com bispos secretários e secretários executivos dos regionais da conferência. A iniciativa reuniu representantes dos 19 regionais para um tempo de formação, avaliação, partilha e alinhamento das ações pastorais e administrativas da Igreja no Brasil. Ao longo da programação, os participantes aprofundaram questões relacionadas à gestão dos regionais e refletiram sobre temas como comunicação, sinodalidade, animação missionária e as campanhas da fraternidade para evangelização. Padre Tiago Ávila Camargo, secretário adjunto de pastoral da CNBB, comentou que o encontro também definiu encaminhamentos para o trabalho conjunto entre a Secretaria-Geral e os regionais, com o objetivo de fortalecer a comunhão e a missão evangelizadora da Igreja no Brasil.
4: É uma alegria poder acolher esses nossos irmãos e irmãs que colaboram diretamente no trabalho que os regionais realizam junto com as igrejas locais. E o objetivo de reuni-los aqui na sede é justamente para nós oferecermos e termos com eles a oportunidade de partilharmos as experiências pastorais, experiências administrativas e tudo aquilo que envolve a vida dos regionais e que também estão em diálogo com a realidade da sede nacional da CNBB.
3: A próxima reunião ficou prevista para novembro em Vitória, no Espírito Santo. A Comissão Episcopal para o Ecumenismo e o diálogo interreligioso da CNBB abriu as inscrições para o Encontro Nacional de Formação e Vivência Ecumênica. A atividade será realizada de 4 a 6 de setembro no Centro de Convivência Mãe do Bom Conselho, em Jundiaí, São Paulo. Com o lema "Que todos sejam um para que o mundo creia", inspirado no Evangelho de João, o encontro pretende promover a formação, o diálogo e a vivência ecumênica entre os participantes. As inscrições já estão abertas e podem ser feitas no link disponibilizado no portal da CNBB em cnbb.org.br. Lembrando que essas e outras notícias vocês conferem lá no nosso portal. De Brasília, Larissa Carvalho, da Assessoria de Comunicação da CNBB, para a Rede Aparecida de Rádio e Signes Brasil.
1: E o cardeal Matheus Uppi viveu dias de missão na Ucrânia. O presidente da Conferência Episcopal Italiana foi enviado pelo Papa Leão XIV para dar esperança de um olhar para o futuro ao povo ucraniano. Raimundo Lima, da Rádio Vaticano, tem as informações.
5: De carro, de Kiev a Cracóvia e depois em um voo regular, o cardeal Matteo Maria Zuppi retornou a Roma nesta quinta-feira, 16 de julho, ao concluir a missão na Ucrânia. Foi a segunda missão, após a de 2023, para levar a nação devastada à proximidade e à oração do Papa Leão XIV, que acompanha com apreensão o conflito e pede que se defenda a humanidade, primeira vítima de toda a guerra. Foram 4 dias do cardeal entre a região de Lviv e a capital Kiev, marcados por uma intensa sucessão de encontros, visitas, celebrações, conversas e compromissos. Os últimos ocorreram quarta-feira, dia 15, à tarde, após a cerimônia matinal na Praça de São Miguel pelo Dia da Soberania da Ucrânia, com o presidente Volodymyr Zelensky e outras autoridades civis e religiosas, começando pelo encontro com o ministro das Relações Exteriores da Ucrânia, Andriy Sybiha. Uma longa conversa na qual foram abordados diversos temas para os quais foi solicitado o apoio da Santa Sé, a qual o ministro, em nome do governo ucraniano, expressou gratidão pelo compromisso humanitário inabalável. Compromisso esse que o chefe da diplomacia de Kiev voltou a solicitar a Zuppi, à luz dos esforços de paz e da visão comum de uma paz global e duradoura. Ele declarou que a Ucrânia deseja pôr fim a esta guerra mais do que qualquer outro. Ao mesmo tempo, nossa indústria de defesa em rápido crescimento e nossa experiência no campo de batalha estão tornando a Ucrânia um ator cada vez mais importante para a segurança europeia, disse. O ministro chamou a atenção para a situação dos civis ucranianos detidos que, segundo ele, permanecem excluídos de mecanismos eficazes de proteção internacional. É necessário, portanto, promover um caminho humanitário específico para a libertação deles. Sybiha também informou Zuppi sobre a situação humanitária nas comunidades de Oleski e Olapristan, na região de Kherson, ocupada por soldados russos, onde milhares de civis precisam urgentemente de um corredor humanitário. Também não faltou uma menção ao recente ataque russo ao mosteiro de Lavra de Kiev-Pechersk, patrimônio da Unesco, cujo aniversário de 975 anos será comemorado em agosto. A proteção e a restauração desse local são uma das prioridades do governo ucraniano. Os temas do repatriamento de prisioneiros e crianças, da proteção da população e da ajuda humanitária voltaram a ser abordados em várias ocasiões também nas demais reuniões institucionais, durante as quais Zuppi reiterou várias vezes o que constitui o cerne da sua missão na Ucrânia. Um único militar, um único civil ou uma única criança que possa se reunir com sua família é um passo em direção à paz, disse o cardeal, assegurando: todo esforço possível será feito. Dos estúdios da Rádio Vaticano, Raimundo Lima.
1: Esses são os destaques da Igreja Católica em Aparecida, no Brasil e no mundo. Rafael Oliveira para a Rede Aparecida de Rádio e Signes.
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1: Com a Mãe Aparecida, Rede Aparecida de Rádio, estamos de volta para acompanharmos juntos a crônica do dia.
2: O lobo que habita em nós. Francisco de Assis não foi de início um modelo de doçura. Suas ambições o haviam atirado à guerra. A guerra voluntária como um caminho para a glória. Mas ele encontrou Cristo e, finalmente, se o universo se transfigurou aos seus olhos, foi porque o seu coração se abriu à grande doçura de Deus. Francisco soube domesticar a sua própria agressividade. Converteu o lobo, aquele lobo que não vive apenas nas florestas, mas que se oculta em cada um de nós. E o lobo feroz se tornou fraternal. Aquela força de combate e de crueldade metamorfoseou-se numa energia de amor, numa força criadora de comunhão entre os seres. Eloy Leclerc, em O Sol Nasce em Assis, Editora Vozes.
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1: Estamos de volta com a Mãe Aparecida aqui pela Rede Aparecida de Rádio. A nossa fé é um caminho que começa com o encontro pessoal com Cristo e vai sendo fortalecido passo a passo. Agora, com a luz do Espírito Santo e sob o olhar da Mãe Aparecida, vamos refletir sobre os sacramentos da iniciação cristã. Quem nos conduz nesta caminhada de fé é o padre Rubens Gomes de Carvalho.
2: No último encontro catequético nosso, lembramos a importância dos sacramentos na vida da Igreja e dos cristãos que, pelo Espírito Santo, atualizam a presença de Cristo, a ação salvadora de Cristo na história, atualizando o que chamamos de mistério pascal, vida, paixão, morte e ressurreição de Cristo, realizando a salvação de toda a humanidade e de cada pessoa em todas as etapas da sua vida e restauração do universo até o final dos tempos. Jesus mesmo atua nos sacramentos através dos ministros. É Cristo mesmo que age pelo Espírito Santo a obra da salvação nos sacramentos e pelos sacramentos. Os sacramentos supõem, exigem fé e ainda os sacramentos alimentam, fortalecem a fé. Daí a sua importância e recepção contínua, assiduidade, isto é, procurar, buscar e receber continuamente os sacramentos. Nosso tema de reflexão agora está sendo a Eucaristia, a Santa Missa. E a Igreja, através de seus ensinamentos, e no Vaticano II, documento Sacrosanto Concílio, sobre a Sagrada Liturgia, como vimos no número 7 do Sacrosanto Concílio, que ensina: Cristo está presente na sua Igreja, especialmente nos sacramentos. Como, por exemplo, no sacramento do sacrifício da Eucaristia, da missa, pelo ministro ordenado, Cristo está presente. O sacerdote que se oferece, como na cruz, no Calvário, e se oferece no pão e nos vinhos consagrados, corpo e sangue do próprio Jesus. Isto é o meu corpo que será entregue por vós, diz Jesus. Esse é o cálice do meu sangue derramado por vós. Fazer isso em memória de mim. E assim estamos refletindo sobre o sacramento da Eucaristia, sacramento da Santa Missa. Continuaremos no próximo encontro, se Deus quiser.
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1: Quando tudo parecer difícil, a fé nos sustenta. E é na fé que encontramos forças para seguir. Agora, no aconchego da presença de Deus e da Mãe Aparecida, vivamos juntos este tempo de fé e esperança com o padre Reginaldo Carreira.
3: Sempre aprendemos que o abraço é um instrumento de cura e é verdade. Quem de nós não precisa de um abraço? Quem de nós já não foi fortalecido por um abraço forte e sincero? Quem de nós já não ficou sem palavras no momento de tristeza ou alegria e deu aquele abraço para consolar alguém no momento de dor ou para celebrar com alguém no momento de comemoração? É, se não havíamos aprendido isso, com certeza neste tempo que vivemos, temos refletido sobre o grande valor do abraço. Que falta faz, né? Mas enfim, vamos aprendendo. Embora o abraço não possa ser dado, o afeto ainda pode ser muito bem vivido pelas palavras, pelos gestos, pelas manifestações de gentileza e carinho. E essas atitudes continuarão sendo também instrumentos de cura da alma e força ao coração, caminhos de perdão e essenciais para uma feliz

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1: Com a Mãe Aparecida, Rede Aparecida de Rádio. Muito obrigado você que nos faz companhia. Eu te convido para acompanharmos juntos Os Santos Nos Ensinam com o Padre André Gustavo.
2: Os Santos Nos Ensinam. Hoje é dia 18 de julho, dia de São Francisco Solano. E eu, Padre André, estou com você, amigo e amigo ouvinte, para conhecermos a história deste santo. E hoje pedimos a sua intercessão. Com alegria celebramos a santidade ousada do missionário, que fez pelo Ocidente uma obra comparada àquela feita no Oriente pelo padroeiro universal das missões, São Francisco Xavier. São Francisco Solano nasceu em 1549 na Espanha. Estudou no colégio jesuíta e entrou para a família franciscana aos 20 anos. E como frade e sacerdote exemplar, começou a ocupar diversas funções na ordem. Devido à necessidade de salvação das almas na América Latina, São Francisco Solano abandonou todos os confortos para enfrentar tempestades, salvar almas em alto mar, até chegar a ser socorrido em Lima, capital do Peru. Ao se dirigir para a missão na tribo dos Tucumãs, ao norte da Argentina, o santo atravessou rochedos dos Andes, pântanos, rios, desertos, florestas, e sempre motivado pela realidade de que se muitos percorreram iguais caminhos por causa do ouro, por que não faria o mesmo pelas almas? Durante 15 anos, foi o incansável viajante de Deus no novo continente. Certa vez, convidado para pregar a funcionários, militares e fazendeiros, não hesitou em anunciar Jesus, mas também em denunciar as injustiças sofridas pelos oprimidos indígenas. Com o dom da humildade, facilidade de aprender outras línguas, alegria espiritual, musicalidade e pregação, São Francisco percorreu Lima, Argentina, Paraguai e Chile com tão grande ardor que só parou pela obediência aos cargos que teve de assumir em Lima, até entrar no céu com 64 anos de idade, dizendo como últimas palavras: Deus seja bendito. Seu zelo era nutrido de oração, de humildade, de pobreza sincera e de união a Deus. Foi canonizado em 1726. Trilhar o caminho da santidade é cultivar virtudes que edificam, como o ardor missionário, a humildade, a alegria espiritual. Proclamemos também com nossa vida, com nossas atitudes: Deus seja bendito hoje e sempre. São Francisco Solano, rogai por nós.
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1: Estamos de volta com a Mãe Aparecida aqui pela Rede Aparecida de Rádio. Juntos vamos acolher com muito carinho e receber o irmão Cláudio Teixeira, com Você Também é Chamado.
3: Ouvintes da Rádio Aparecida, mais uma vez somos convidados a refletir sobre a vocação, sobre o chamado de Deus em nossa vida. E hoje refletindo o tema vocação e missão de cada um de nós. O ser missionário revela o amor e a disponibilidade dos apóstolos que vão pelo mundo anunciar o evangelho a todas as criaturas, como o próprio Jesus fez e pediu que fizessem a mesma coisa. Podemos dizer que a missão é o ato de ir anunciar, experimentar o amor de Deus pela humanidade. É uma experiência de partilha e de encontro, ou seja, o missionário anuncia o amor que experimentou de Deus e ao mesmo tempo é convidado a fazer um encontro com os demais. Isto faz com que sua própria experiência de fé enriqueça. Jesus é quem dá autoridade a seus discípulos de ir e pregar o evangelho a todas as criaturas. O conteúdo da missão não está no missionário em si, mas no mistério da Trindade Santa. Deus é o missionário por excelência, ele quem anuncia seu amor e nos oferece a salvação a cada um de nós. Os agentes da missão são pessoas que experimentaram o amor de Deus estão disponíveis e apaixonadas pela proposta de Deus, a ponto de dedicar-se à missão para que mais pessoas façam essa experiência salvífica. O documento de Aparecida nos recorda que a missão nos chama à conversão, um novo estilo que nos aproxima cada vez mais com o jeito de ser de Jesus. A missão é o tempo favorável de reconhecimento da ação salvífica de Jesus, que nos convida a participar da sua vida e ressurreição. Somos criados à imagem e semelhança de Deus, e isto faz com que nosso horizonte de sentidos se assemelhe cada vez mais com o sonho de Deus para nossa humanidade, ser santo como Deus é santo. Precisamos de uma igreja que assuma sua identidade vocacional de ser missionária, de ser promotora de novas e santas vocações, pelo testemunho de cada um de nós batizados. Então, todo batizado é missionário, mas não um missionário de braços cruzados e fora da realidade da igreja ou da sociedade. É preciso despertar nossa consciência vocacional de que somos todos missionários comprometidos com a vida e com a fé, assim como foram os primeiros cristãos. Anunciar o evangelho com o testemunho de vida e com o coração cheio de esperança da presença de Deus. Querido ouvinte da Rádio Aparecida, Rede Aparecida de Comunicação, e desse programa você também é chamado. Vamos rezar mais uma vez a oração do Papa Paulo VI, a oração vocacional. Jesus, Mestre Divino, que chamasse os apóstolos para vos seguirem, continuai a passar pelos nossos caminhos, pelas nossas famílias, pelas nossas escolas, e continuai a repetir o convite a muitos de nossos jovens. Dai coragem às pessoas convidadas, dai forças para que vos sejam fiéis como apóstolos leigos, como diáconos, como padres e bispos, como religiosos e religiosas, como missionários e missionárias para o bem do povo de Deus e de toda a humanidade. Amém.
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1: Com a Mãe Aparecida, Rede Aparecida de Rádio, estamos de volta para juntos acompanharmos ele, Padre Zezinho, canções que a fé escreveu.
5: Bom, irmã, eu falei ontem do Logos, que era para os gregos essencial para a sobrevivência da nossa espécie, mas tinha suas limitações. O Logos não conseguia aliviar o sofrimento humano, nem desvendar o significado última das lutas da vida. Então, já que o Logos não resolvia tudo, recorria-se ao mitos, ou mito. Então, o que é o mito? Quando iniciaram o estudo científico da alma, Freud e Jung instintivamente se voltaram para os mitos antigos. O mito nunca pretendia ser o relato preciso de um acontecimento. Era algo que de algum modo aconteceu um dia e que na verdade acontece o tempo todo. O que é o mito? É ir mais longe da realidade. Antes, durante e depois. É algo a mais que não cabe só no Logos. Eu volto a falar sobre isso. Cantem comigo.

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3: Olá, meu querido irmão, querida irmã, você que nos acompanha nesse programa Com a Mãe Aparecida. Sou o padre Vanderlei, missionário redentorista. Vamos colocar-nos na presença de Deus, rezar, pedir, agradecer e louvar. Rezemos esta semana pela intercessão de Nossa Senhora do Carmo. Ó Santíssima e Imaculada Virgem Maria, ornamento e glória do Carmelo, vós que velais tão particularmente sobre os que vestem vosso sagrado escapulário, velai também sobre nós e cobri-nos com o manto da vossa maternal proteção. Fortalecei nossa fraqueza com vosso poder e dissipai com a vossa luz as trevas do nosso coração. Aumentai em nós a força da fé, da esperança e a caridade. Ornai nossa alma com todas as virtudes, a fim de que ela se torne sempre mais amada pelo vosso divino Filho. Assisti-nos durante a vida, consolai-nos com a vossa amável presença na hora da morte e apresentai-nos à Santíssima Trindade como vossos filhos e servos fiéis, para que nós possamos louvar-vos eternamente no céu. Assim seja. Amém. Nossa Senhora do Carmo, rogai por nós.
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2: Estamos de volta com a Mãe Aparecida, aqui pela Rede Aparecida de Rádio. Maria é presença que acolhe, é colo que conforta, é intercessora que caminha conosco. Agora, no silêncio do coração, vivamos juntos o Momento com Maria. Quem nos conduz nessa reflexão de ternura e fé é Elô Silvério.
4: Estamos começando o Momento com Maria de hoje e vamos juntos refletir o tema: a importância da confissão. A confissão é um dos sacramentos mais importantes da Igreja Católica, porque nos permite experimentar a infinita misericórdia de Deus. Ao reconhecer sinceramente nossos pecados e confessá-los ao sacerdote, recebemos o perdão e a graça para recomeçar uma vida em comunhão com Cristo. Esse sacramento fortalece nossa fé, restaura a paz interior e nos ajuda a vencer as fraquezas do dia a dia. Além disso, a confissão nos convida à conversão contínua, nos incentivando a buscar a santidade e a viver os ensinamentos do Evangelho. Por meio dela, renovamos nossa amizade com Deus e nos preparamos para participar mais plenamente da vida da Igreja.
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2: A ordem dos valores da família. A utilidade própria e o gozo dos prazeres são os valores predominantes na vida das famílias paganizadas. Um lar autenticamente cristão rege a vida por outra escala de valores. A família, que tem a graça e o amor de Deus, busca primeiro o dever, depois as coisas úteis e só em último lugar o agradável. A vivência da família cristã revela aos poucos aquelas palavras do Senhor: quem quer ser meu discípulo, abnegue-se a si mesmo, tome sua cruz e siga-me. O poeta Ovídio dizia que a vida ensina o garrote indômito a levar a canga. Desde crianças, as famílias cristãs nos educam para vermos os sacrifícios como sinais do amor. Já nas pequenas obrigações da infância, como levantar cedo, estudar, aprender ordem e limpeza, etc. 3 anos é a idade das manhas, dos choros e berros. Logo depois, vem a idade dos porquê. A vida cristã da família ensina o porquê da cruz e da renúncia. O amor é o porquê da harmonia entre os deveres, as utilidades e os prazeres. Só o evangelho do amor responde ao porquê da vida. Ele é proclamado muito mais pela vivência dos bons exemplos do que pelas palavras de doutrina. Também na família, a tradição, os exemplos, é importante quanto a Bíblia. Os exemplos arrastam e as palavras ensinam. Uma casa onde ninguém perde a missa aos domingos, onde todos respeitam os direitos uns dos outros, onde todos se ajudam mutuamente, é uma casa do evangelho vivo, que transmite a vida, explicando que o amor
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1: Estamos de volta com a Mãe Aparecida, aqui pela Rede Aparecida de Rádio, rezando, agradecendo, colocando suas intenções aos pés da Mãe Aparecida. Juntos vamos acolher com muito carinho o Padre João Carlos com a mensagem.
2: Organização é a palavra-chave quando o assunto é ter uma vida financeira equilibrada, disciplinada. 7 dicas para organizar a sua vida financeira. Primeira dica: procure se informar melhor sobre educação financeira. Infelizmente, nem todos os brasileiros tiveram acesso à educação financeira ao longo da vida. Pessoas que têm essas informações passam a fazer escolhas mais conscientes e descobrem que a conquista dos seus objetivos, se houver planejamento, é muito mais rápida. Segundo, organize as suas contas pessoais. Existem diversas formas de organizar as contas. Até mesmo um controle financeiro pessoal simples é capaz de garantir bons resultados. Ele pode ser feito com um caderno no qual você anota os valores das receitas e das despesas mensais. Terceira dica: aprenda a economizar. Você faz compras por impulso? As promoções parecem sempre únicas e imperdíveis. Por isso é importante tentar deixar as emoções de lado e controlar os seus impulsos na hora de comprar. Olha a quarta dica: defina objetivos. É importante que exista uma meta para o dinheiro. O intuito deve ser claro e funcionar como um motivador adicional para você continuar economizando no futuro. Você economiza e sabe para que está economizando. Quinto, monte uma reserva de emergência. Ter uma reserva de emergência é uma forma de estar preparado para os imprevistos. Ela representa o dinheiro guardado para continuar suprindo seus gastos por um determinado tempo quando aparecer uma fase difícil na sua vida. Sexta dica: quite suas dívidas. O ideal é que você foque em quitar as dívidas antes mesmo de investir. A renegociação das pendências é um dos focos da organização da vida financeira. Normalmente, as empresas e instituições oferecem descontos ou possibilidades de pagamento mais atrativas para quem se compromete a quitar uma dívida. Sétima dica: aprenda a investir. Quem tem as finanças organizadas pode aproveitar os benefícios dos investimentos. Normalmente, o recomendado é que você invista todos os meses uma percentagem de sua receita. Os investimentos devem ser vistos como uma conta que você paga a si mesmo todos os meses. Então, com pequenas mudanças da rotina, você se torna capaz de planejar melhor os seus gastos e viver melhor com o que você ganha.

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1: Com a Mãe Aparecida, Rede Aparecida de Rádio, estamos de volta para juntos acompanharmos o tema do dia com o Padre Sebastião Reis.
2: O tema de hoje, viver a verdade do Evangelho. A começar pela instituição Igreja, todos os segmentos sociais devem construir e fazer acontecer a fraternidade, a sinceridade e o relacionamento humano comprometidos com a vida e o bem-estar dos irmãos e irmãs. A hipocrisia, perseguição, a arrogância que tomam conta das pessoas não deixam a verdade florescer e desabrochar como caminho natural de justiça. Quando isso não ocorre, essa hipocrisia torna-se geradora de um clima de mentira, falsidade, fofoca, vitimando grupos, a Igreja e a própria sociedade, na vivência da cidadania e o bem comum. Dentro desta situação social que estamos praticando, o clima é de maldade e de julgamento do seu próximo, como se aquele que julga tivesse o direito de ser juiz em causa própria, sem os critérios das leis e de uma avaliação humana coletiva e imparcial. Enquanto não houver bom senso, sensibilidade ao próximo, compromisso com a verdade, principalmente daqueles que têm o poder de legislar e condenar, vamos ter que conviver com episódios negativos e lastimáveis, envolvendo todos os segmentos sociais. É necessário que haja a mobilização de tudo e de todos na busca de novos caminhos da verdade e da justiça, para que a nova realidade humana possa vislumbrar além do horizonte, cheia de vida e cheia de esperança. É preciso alimentar no coração a esperança.
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1: A paz esteja com você. Hoje vamos falar sobre algo muito interessante também, sobre a oração, orar a Maria e também orar como Maria. Isso é fundamental. A oração deve ser dirigida a Deus. Todos nós sabemos disso. Acontece que nós, cada vez mais, devemos aprender a arte de orar. Assim, Maria, que é a mulher acolhedora da palavra de Deus, que meditava no seu coração e a conservava, Maria inunda para nós o verdadeiro sentido de um relacionamento autêntico com Deus. Maria passa a ser autor e cooperadora de todos nós como discípulos de Cristo. É nossa intercessora. Então nós devemos orar a Maria e também como Maria. Orar a Maria pedindo a sua intercessão para que ela nos ajude, nos oriente, nos ensine, nos eduque na arte de crer, de amar, de orar. Mas também como ela. Aprendamos cada cena do Evangelho, que nem sobretudo a anunciação do anjo a Maria, a visita de Maria a Isabel e todas as outras cenas, mesmo no silêncio, Maria orando, sempre atenta à vontade de Deus. É desse modo que nós devemos também viver a nossa vida. Sem dúvida, isso irá ajudar a orar a Maria e por Maria, a oração autêntica do cristão. Maria, a Igreja, estão relacionados. Toda oração que a Igreja faz a Deus tem também a intercessão de Maria. E tudo aquilo que Deus revela ao mundo, nos dá como dons, como graças, também tem a intercessão de Maria. Lembremos sempre as palavras de Maria nas bodas de Caná: fazei o que ele vos disser. A verdadeira oração é exatamente louvar, adorar e agradecer a Deus e se colocar à sua disposição. Pai, faça-se em mim a vossa vontade. Nós oramos isso sempre com a oração que Jesus ensinou: Pai nosso que estais nos céus, santificado seja o vosso nome, venha a nós o vosso reino, seja feita a vossa vontade, assim na terra como no céu. E Maria é para nós o modelo. Ela, como ninguém, viveu a vontade de Deus e transmite para todos nós, com seu testemunho, sua intercessão, esse caminho que devemos seguir. Peçamos a Deus pela intercessão de Maria, que sejamos realmente pessoas de escuta e de vivência da palavra de Deus, observando a sua vontade. Porque a verdadeira felicidade não vem daquilo que é material, títulos, honras, mas vem simplesmente do amor. A verdadeira felicidade está no fundo do nosso ser quando ouvimos a palavra de Deus e aguardamos e colocamos em prática. Esse foi o testemunho de Maria e que deve ser também de todos nós, seus filhos.
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1: Juntos vamos acolher aqui no Com a Mãe Aparecida o padre Lucas Emanuel, trazendo as notícias missionárias.
2: Olá, queridos amigos ouvintes da Rede Aparecida de Rádio. Eu sou o padre Lucas Emanuel, missionário redentorista, e mais uma vez passo por aqui para trazer para você que nos acompanha sempre as notícias missionárias. Nesse mês, então, estamos conhecendo a importância de alguns trabalhos que são realizados durante a terceira fase das missões. Falamos sobre as visitas, falamos sobre o trabalho nas escolas, e hoje quem fala conosco é o irmão Orlando, e ele vai nos falar mais especificamente sobre o trabalho que é realizado com as crianças, a missãozinha, momento em que nós missionários redentoristas também nos divertimos bastante brincando e aprendendo com as crianças, né? Não só ensinando, mas com certeza também aprendendo muito com estes pequeninos preferidos de Deus, não é? Jesus mesmo disse: para entrar no reino dos céus precisamos ser como crianças. Vamos então ouvir o irmão Orlando.
3: Olá, nossa saudação sempre fraterna e amiga a você, meu querido irmão, minha querida irmã, ouvintes da Rádio Aparecida. É sempre uma grande alegria poder partilhar com vocês um pouco da nossa vida, vocação e missão. Eu sou o irmão Orlando Augusto, missionário redentorista, e atualmente pertenço à equipe missionária itinerante da cidade de São João da Boa Vista. E hoje venho partilhar com vocês um pouquinho sobre o trabalho que realizamos com as nossas queridas crianças em nossas missões redentoristas. A missão redentorista, ela tem como principal objetivo anunciar o evangelho de forma explícita e intensa para determinada comunidade paroquial. Para isso, nós buscamos com dinamismo e criatividade diversas formas de anunciar a mensagem de Deus, de modo que todas as pessoas sejam envolvidas. E além dos momentos que realizamos com a comunidade toda reunida, nós buscamos também promover alguns momentos direcionados para determinados grupos, como casais, homens, mulheres, jovens e crianças, com encontros temáticos e linguagem adaptada para que todos possam fazer a sua experiência da melhor forma possível. E nos momentos direcionados para as crianças, que tradicionalmente chamamos de missãozinha, nós buscamos, por meio de brincadeiras, músicas e conteúdos educativos, fazê-las compreender que todas são queridas e amadas por Deus, e principalmente a perceberem desde cedo a importância de se cultivar bons valores éticos e humanos, de modo que possam ser sempre gratos a Deus por tudo aquilo que ele fez e faz em nossas vidas, e também a cuidarmos de tudo aquilo que Deus criou, como a natureza e as pessoas que são a sua imagem e semelhança. Desse modo, desde cedo, as nossas queridas crianças já vão aprendendo a importância de se cultivar uma vida em Deus através da oração e da vivência cotidiana dos valores humanos, já que somos todos chamados para, unidos em Cristo com Maria, podermos sempre viver e crescer em comunidade. E a você, muito obrigado pela sua companhia, que sempre nos alegra. Que Deus abençoe sempre você, a sua família. Reze pelas nossas missões. Grande abraço, fique com Deus.
2: Muito obrigado, irmão Orlando, por nos falar um pouquinho sobre esse trabalho que realizamos durante a terceira fase das Santas Missões, as missãozinhas com as crianças. Você viu, né, meus irmãos e irmãs? Todo mundo está incluído no projeto de Deus. Por isso as Santas Missões procuram sempre atingir todas as idades. E a gente procura fazer sempre o que está aí ao nosso alcance para podermos realizar bem o trabalho das missões. Bom, você já viveu a graça das Santas Missões Redentoristas? Tem vontade? Olha, se você é pároco, faça contato conosco. Se você é leigo aí, gosta da missão, converse com seu pároco, peça para que ele possa fazer contato conosco através do portal a12.com/missões ou pelo telefone 0 operadora 16 99700 9566. Tamo junto para evangelizar, para crescer unidos em Cristo com Maria, não é? Meus irmãos e irmãs, fiquem com Deus e com as bênçãos da Mãe Aparecida. Um grande abraço para todos. Tchau. Viva Santas Missões Redentoristas!
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5: Deus ama a pequenez e gosta de realizar grandes coisas mediante a pequenez, como testemunha Maria. Por isso, não tenhamos medo dos números pequenos, dos sucessos que tardam, da relevância que não se avista. Não é este o caminho de Deus. Olhemos para Maria, que na sua pequenez é maior que o céu.
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0: Estamos de volta com a Mãe Aparecida, aqui pela Rede Aparecida de Rádio. Vamos acolher com muito carinho o padre Tiago Costa, trazendo Deus conosco dia a dia.
1: Olá, caros ouvintes da Rádio Aparecida, você devoto de Nossa Senhora, 16º domingo do tempo comum. Jesus continua nos ensinando com as parábolas do joio e do trigo sobre a verdade do reino. Parece-me que temos o gosto de dividir a humanidade em categorias, os bons e os maus. Quase sempre o problema é do outro, pois eu tenho sempre razão. São sempre inimigos os que se opõem a mim. A parábola do joio e do trigo vem nos mostrar quão grande é a paciência divina. Esperar o tempo certo, o tempo da colheita para ceifar o trigo e arrancar o joio. O limite entre o trigo e o joio está no coração das pessoas. Por isso o Senhor continua acreditando no ser humano. Ele dá até o último momento a oportunidade de decisão, de escolha. Qual é a ideia que fazemos de Deus? Se imaginarmos um Deus liberal e permissivo, tudo podemos fazer sem culpa alguma. Se compreendermos que Deus é misericordioso e carregado de paciência até o fim, então nossas atitudes serão arejadas pelo frescor da verdade de Cristo, o Evangelho. Deus sabe e compreende nossas limitações, fraquezas. É paciente para com todos e deixa aos pobres pecadores o tempo necessário para amadurecer na conversão. O Deus que é Pai misericordioso espera-nos sempre. Diante dessa parábola tão bonita e carregada de misericórdia divina, talvez encontremos quem ache que Deus deve intervir bem depressa em tantas realidades deprimentes e vergonhosas no mundo. As misérias, a fome, a injustiça, porque Deus não intervém e acaba logo com todos os homens maus da terra? Deus é tão bom que até permite que se pense assim dele, porque Deus é misericórdia, por isso sempre dará oportunidade de se mudar o coração em sua verdade. Deixar o joio não significa que está aprovando o mal, ao contrário, está oferecendo a oportunidade da mudança do coração, a conversão, o encontro amoroso com ele. A história nos mostra muitos exemplos de quem alcançou junto dele a vida. Estamos todos sob o olhar divino, sejamos trigo ou sejamos joio. A mesma chance de amor que há para o trigo, há também para o joio. A diferença está tão somente no tempo da escolha. Se escolhemos o trigo, podemos amadurecer mais depressa. Se escolhemos o joio, poderemos demorar bem mais tempo para a mudança, a conversão. Porém, aqui ou lá, haverá oportunidade da misericórdia que o Senhor nos oferece. Vençamos o joio de dentro de nós mesmos para sermos trigo mais puro, mais manso, mais santo. Caro irmão, cara irmã, que Nossa Senhora Aparecida interceda por você, por todos os seus amigos e também familiares. Deus os abençoe sempre.
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1: E no quadro Gente Como Nós, os santos e as santas da Bíblia para todos os dias do ano, a Estela Marcon apresenta pra gente as histórias dos personagens bíblicos deste livro, publicado pela Editora Santuário e de autoria de Carlos Mesters e Francisco Rufino. Vamos acompanhar.
2: Hoje, 18 de julho, nós vamos conhecer a história de Tamar, formosa filha do rei Davi. Absalão, filho de Davi, tinha uma irmã muito bonita chamada Tamar. Não existe nada pior do que as brigas internas que dilaceram uma família. Foi o que aconteceu com a família de Davi. Amnon, seu primogênito e sucessor, apaixonou-se perdidamente por sua meia-irmã Tamar. Naquela época, na casa dos nobres, com muitas mulheres, os irmãos e irmãs moravam com suas mães. A mãe de Amnon chamava-se Aquinoã. E a mãe de Absalão e Tamar chamava-se Maaca. Ora, a paixão de Amnon por Tamar foi saindo do seu controle, o ponto dele ficar doente por causa dela. Ele então, com a ajuda de um primo e amigo, planeja uma maneira de atrair Tamar para sua casa. Ele finge que está doente e quando seu pai Davi vai visitá-lo, ele pede ao rei que envie Tamar para preparar na minha frente dois pastéis, que ela mesma me sirva. Davi fez o que o filho lhe pediu. Tamar foi para a casa de Amnon, preparou-lhe a comida. Na hora dela servir a comida, Amnon mandou que todos saíssem do quarto, deixando os dois sozinhos. Quando ficaram a sós, Amnon agarrou Tamar com força, levando-a para a cama. Tamar tenta argumentar com ele: "Não me violente, meu irmão. Não cometa essa infâmia. Será uma vergonha para nós dois. Fale com o rei e ele não recusará que eu me case contigo." Mas Amnon não lhe deu ouvidos, dominou-a com violência e a estuprou. E como acontece com todo machista violento, Amnon ficou furioso e a aversão que teve para com Tamar foi maior que a paixão com que a tinha amado. E a expulsou de sua casa. Tamar buscou refúgio com o seu irmão Absalão. Davi ficou sabendo do caso, mas não castigou Amnon. Estava aberto o caminho para o conflito entre os dois irmãos, Absalão e Amnon. Tempos depois, Absalão organizou uma festa cilada e, durante a refeição com todos os filhos do rei, mandou matar Amnon. A Bíblia informa ainda que Absalão tinha 3 filhos e uma filha chamada Tamar. Era uma linda mulher. Ele deu à filha o nome da sua irmã, Tamar, violentada por Amnon.
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1: Estamos de volta com a Mãe Aparecida, aqui pela Rede Aparecida de Rádio. Vamos juntos acompanhar você e o livro, com o irmão Marco Lucas.
2: Olá, amigos da Rádio Aparecida e do Portal A12. Que beleza, mais uma vez aqui nós. Nos encontrando, mesmo que pelas ondas da Rádio Aparecida, do Portal A12, mas estamos firmes e fortes, aprendendo sobre a beleza da nossa igreja. Quantas dicas maravilhosas, quantos conhecimentos novos nós vamos trazendo e também vamos nos apropriando. Assim nós vamos conhecendo mais a nossa igreja, mais a nossa religião e vamos nos tornando ainda mais felizes e íntimos dela e consequentemente mais próximos de Jesus e também de Nossa Senhora. E sem dúvida alguma, quanto mais nós vamos conhecendo, mais amando nós vamos e com mais possibilidade de também transmitirmos essa nossa fé. Por isso é importante nós estarmos aqui sempre nos encontrando para aprendermos mais. Hoje quero propor uma conversa muito franca e atual. Como está a sua comunicação? Vivemos em uma era fascinante, na qual a inteligência artificial cria imagens, escreve textos e dita comportamentos. Mas ao mesmo tempo que a tecnologia avança, enfrentamos um grande desafio, a velocidade da internet. Muitas vezes modifica o sentido das palavras e nos torna reféns do imediatismo. E aqui entra um alerta importante para todos nós cristãos. Nas redes sociais, nós também somos comunicadores. Cada curtida, cada comentário e principalmente cada compartilhamento carrega a nossa identidade e a nossa fé. Por isso, precisamos ter muito cuidado com o que publicamos, com o que consumimos nos meios de comunicação. Será que estamos gerando encontros reais ou apenas alimentando algoritmos? Para refletir sobre isso, o momento não poderia ser mais propício. Entre os dias 24 e 26 de julho, no Centro de Eventos do Santuário Nacional de Aparecida, vai acontecer o 9º Encontro Nacional da PASCOM, da Pastoral da Comunicação, com o tema Evangelização em Movimento, a dimensão pastoral da comunicação. Este será um espaço abençoado de formação, partilha e discernimento. Afinal, a missão evangelizadora da igreja precisa estar em constante movimento para dialogar com o mundo de hoje. E se você também quiser aprofundar essa reflexão em sua casa, com a sua família, na pastoral, com a nossa dica de leitura de hoje, você poderá fazê-la. O livro que eu indico para vocês hoje chama-se E Agora, PASCOM, E Agora, PASCOM, escrito por Janaína Gonçalves, que é jornalista, mestre em ciências da religião e coordenadora nacional da PASCOM. Essa obra, que faz parte da coleção Comunicação Pastoral da Editora Santuário, traz um questionamento simples e urgente. É possível reintegrar o humano no centro da comunicação? O livro provoca os agentes da PASCOM e todos os fiéis a repensarem nossa presença digital. Evangelizar hoje vai muito além de apenas produzir conteúdos ou publicar artes bonitas. É sobre a necessidade de cultivar encontros, de escutar com o ouvido do coração, como tanto nos pediu o saudoso Papa Francisco e que vem reafirmando agora o nosso querido e amado Papa Leão XIV. A inteligência artificial pode sim ser uma grande aliada, desde que não reduza a nossa pastoral a postagens automáticas. Nenhuma máquina poderá substituir o olhar compassivo, a escuta atenta e a criatividade que brotam da nossa fé encarnada no cotidiano. O livro nos lembra que evangelizar exige discernimento crítico, ética, sensibilidade e, acima de tudo, espírito comunitário. O livro E Agora, Pascom, você encontrará nas Livrarias Santuário através do nosso site, livrariasantuario.com.br. Se preferir, ligue para o nosso número, que também é número de WhatsApp. Adquira para você, adquira para os agentes de pastoral de comunicação da sua comunidade, da sua paróquia. Fale para as pessoas da sua diocese, arquidiocese, dos movimentos. É importante, mesmo que às vezes você não esteja na Pascom, mas você faz algum trabalho pastoral na comunidade, é importante que nós aprendamos sobre essa questão. E sempre, claro, alinhados também com as diretrizes da igreja, com aquilo que a igreja vem nos ensinar, para que nós sejamos de fato comunicadores da verdade desse Cristo encarnado, desse Cristo que é palavra, verbo, mas que se fez homem e que veio ao mundo para nos mostrar a sua mensagem, para deixar aqui para nós também esse compromisso de levarmos adiante a sua igreja. 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Se preferir, você também poderá deixar então a sua mensagem através do nosso contato de WhatsApp, que o nosso número é 0800 016 0004. Lembro que o atendimento da Editora Santuário é de segunda a sexta-feira e horário comercial, mas nas Livrarias Santuário também aqui há esse livro disponível, tá bom? Fiquemos todos com Deus, através da proteção, da bênção de Nossa Senhora Aparecida. Boa leitura para você e para as pessoas que serão também presenteadas. E até o nosso próximo quadro, Você e o Livro.
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9: Quando o menino estava crescido, levou-o à filha do faraó, que adotou como filho. Deu-lhe o nome de Moisés, pois disse: eu o tirei das águas. Êxodo 2:10. O texto de hoje traz a história de um grande profeta de Deus, Moisés. Quando nasceu de uma família judia no Egito, não podendo ser criado pelos pais, foi colocado num cesto betumado e bem aquecido nas águas do rio, onde banhava a família do faraó. Para cuidar do cesto com o bebê enquanto estava no rio, sua irmã estava de longe atentamente observando o que iria acontecer. Um tempo depois, para o banho, descem ao rio a princesa e suas amas. Num dado momento, a princesa viu algo diferente boiando. Chamou uma das amas e pediu-lhe para trazer o cesto até ela. Qual não foi a sua surpresa ao ver no cesto um lindo bebê? A criança foi levada ao palácio para ser criada por ela, a princesa, que lhe deu o nome de Moisés, por ser tirado das águas. Moisés crescia com todas as regalias do palácio e desde jovem já demonstrava ser um homem de Deus. Ao tornar-se adulto, Moisés se preocupava com a maneira como o faraó tratava os judeus. Mais tarde, ele volta à sua origem e é escolhido por Deus para tirar o povo judeu escravizado do Egito e levá-lo a uma terra especial. A vida de Moisés foi dedicada a Deus e por vezes conversou com ele. Foi obediente na sua humildade, apesar de ter uma criação de luxo. Para cada um de nós, Deus tem um propósito, um projeto. Quando aceitamos viver uma vida com Cristo, não procuramos saber qual a nossa participação no trabalho da igreja e o motivo que fomos escolhidos entre milhares de pessoas e também qual o nosso projeto de vida. Senhor, tenho sido ocioso na minha vida. Não tenho enxergado o sofrimento do próximo e suas necessidades. Ajuda-me a ser mais ativo no teu serviço. Amém.
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1: Com a Mãe Aparecida, Rede Aparecida de Rádio, muito obrigado a você que nos faz companhia, você que nos acompanha através do aplicativo, através do portal A12, também através das rádios parceiras que integram a Rede Aparecida de Rádio. Muito obrigado por estar conosco nesta madrugada. Vamos juntos acompanhar neste momento os Títulos Marianos com Elô Silvério.
2: Nossa Senhora da Consolata. Santo Eusébio passou anos exilado em terras do Oriente e da Palestina. Estando na Palestina, ele encontrou um belo quadro de Nossa Senhora da Consolata. Voltando do exílio, ele levou o quadro e deu de presente ao bispo de Turim, Itália. O bispo era outro santo, São Máximo. Este, reconhecendo a beleza e a importância da devoção à Nossa Senhora da Consolata, fez um altar dedicado a ela na igreja de Santo André e chamou o povo para venerar Nossa Senhora sob esse novo título. Muitos milagres começaram a acontecer pela intercessão de Nossa Senhora sob a invocação da Consolata. Por mais de 400 anos, o quadro ficou ali exposto para a veneração e oração dos fiéis. Nossa Senhora da Consolação, na visão dos santos, traz a todas as pessoas a verdadeira e única consolação para o coração humano. Seu filho Jesus Cristo. Em 820, os hereges iconoclastas, isso é, destruidores de imagens, invadiram a cidade de Turim e destruíram tudo que encontravam que fizesse referência à fé cristã. Os religiosos, então, esconderam tudo quanto conseguiram esconder, inclusive o quadro de Nossa Senhora da Consolata. Por isso, o quadro ficou esquecido nas catacumbas da igreja de Turim. Ele permaneceu lá por mais de 100 anos. Chegaram a pensar que ele tinha sido destruído. No ano de 1014, um marquês italiano chamado Arduino estava muito doente. Em seu leito de dor e oração, teve uma visão de Nossa Senhora. Na visão, Maria lhe pedia para construir uma igreja nas ruínas da antiga igreja de Turim. Depois dessas visões, Arduino ficou curado. Por isso, e como forma de agradecimento, ele começou a construção da igreja nova, como Nossa Senhora tinha pedido. Nas escavações das ruínas da antiga igreja, redescobriram milagrosamente o quadro de Nossa Senhora da Consolata. A imagem era como Nossa Senhora tinha aparecido para Arduino. Foi uma grande consolação para a igreja local. Mais de 100 anos depois, uma nova guerra assolou a cidade de Turim e a igreja onde estava a imagem de Nossa Senhora da Consolata. E mais uma vez, o quadro ficou escondido entre os entulhos por muitos anos. Novamente, todos pensaram que o quadro tinha sido destruído, e isso foi causa de grande tristeza para o povo. Maria Santíssima, na forma de Nossa Senhora da Consolata, apareceu a um cego que vivia bem longe de Turim. Seu nome era John Ravais e ele vivia na França. No sonho, ele pedia que ele fosse a Turim escavar os escombros da igreja para encontrar a imagem. Maria pedia também para ele construir novamente a igreja e prometeu que ele seria curado. John Ravais obedeceu prontamente. Quando chegou a Turim, procurou o bispo e este, depois de ouvir sua história, lhe deu todo o apoio necessário nas buscas da imagem. Contrataram pedreiros e começaram as escavações. E tal como John Ravais tinha visto em seus sonhos, encontraram o quadro de Nossa Senhora da Consolata. Quando John Ravais chegou perto do quadro, ficou curado de sua cegueira. Foi uma grande emoção para todos. A partir de mais este milagre, a população de Turim assumiu Nossa Senhora da Consolata como protetora e padroeira da cidade. A devoção começou a se espalhar pela região, depois por toda a Itália, depois pela Europa e depois para o mundo inteiro. Hoje existe um santuário dedicado a Nossa Senhora da Consolata em Turim. Peregrinações do mundo todo vão até lá para ver o quadro e rezar para Nossa Senhora da Consolação. Nossa Senhora da Consolata, rogai por nós.
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2: Bom dia, meu amigo, minha amiga. Antes de partir para uma longa viagem, o abade de um mosteiro deu aos monges a seguinte recomendação: cuidem do nosso mosteiro com carinho e austeridade. Lembre-se sempre de levar uma vida simples, respeitando o nosso voto de ter apenas o necessário para nossa sobrevivência. Nesse espírito de pobreza, cada monge possuía apenas uma túnica e um par de sandálias. Logo depois que o superior deixou o mosteiro, uma praga caiu sobre ele. Ele foi infestado por ratos. Os ratos devoravam tudo, inclusive as túnicas e as sandálias dos monges. Precisamos arranjar uns gatos, disse o monge. Todos os outros aprovaram a ideia e o mosteiro passou a ter muitos gatos. Os gatos ainda estavam caçando os ratos, mas tomavam muito leite. Assim, um dos monges sugeriu: seria bom se tivéssemos uma vaca. Mais uma vez, todos concordaram. A vaca fornecia leite com abundância para os gatos, mas também precisavam comer. Por isso, os monges resolveram formar um pasto, que para ser plantado e mantido, precisou de adubo e ferramentas, que eles providenciaram junto com um paiol que tiveram que construir para armazenar as colheitas e um estábulo para os cavalos que conseguiram para puxar os arados e transportar as coisas. Longos anos se passaram e um dia, o velho abade retornou de sua peregrinação. O superior aproximou-se da cerca e perguntou a alguém que estava por ali trabalhando se ele sabia onde ficava o mosteiro. Ele disse que não sabia, mas ofereceu-se para levá-lo até a administração da fazenda, onde certamente poderiam lhe dar alguma informação. Ao chegar à imponente construção onde funcionava a sede da fazenda, o velho abade imediatamente reconheceu um dos seus antigos monges e foi logo dizendo: mas que vem a ser isso tudo? O que foi que vocês fizeram com o nosso mosteiro? Eu não recomendei que vocês levassem uma vida simples e sem ostentação, tendo apenas o necessário para sua subsistência?

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4: 4:01.

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1: Bom dia, 4 horas, 4 minutos.

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7: 4:16. Bom dia.

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1: 4:31.
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1: 4:33.

0: Pai Valdomiro, eu preciso muito falar com o senhor.
1: 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O que se vós me quer, Zife? 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
2: Quatro horas 42 minutos.

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5: 4 horas 48 minutos.
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2: 4 horas 55 minutos.

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5: Confira a hora certa, 5:05.
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5: Tá na 100, tá feliz? 5:07.

0: 5:18, bom dia.
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2: Bom dia, sim!
3: Bom dia!
4: 5:23. 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
4: 5:25. Bom dia.

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2: Conheço um velho ditado que é do tempo dos Agais. Diz que um pai trata 10 filhos e 10 filhos não tratam pai. Sentindo o peso dos anos sem poder mais trabalhar, o velho peão estradeiro com o seu filho foi morar. O rapaz era casado e a mulher deu de implicar. Ou você manda o velho embora se não quiser que eu vá? E o rapaz, coração duro, com o velhinho foi falar.

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1: 5:35. Bom dia.
2: Meus amigos, se nesse momento algum de vocês me perguntasse onde estão os meus passos, eu não saberia dizer. Mas em nome de Deus, eu agradeço e peço que cada fã, cada amigo, cada irmão que dê um passo por mim, porque eu não sei onde estão os meus passos.

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1: 5:38.
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1: 20 faltando pra 6. Bom dia, 5:40.
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5: 5 horas 44 minutos.

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Bom dia. 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

Bom dia aos queridos radio-ouvintes da Rádio Sacramento. Hoje é sábado. Estamos finalizando a semana. Somos convidados a nos unir em oração, elevando a Deus o nosso louvor e as nossas súplicas. Convido a você, querido rádio ouvinte, que me acompanhe neste momento da oração da manhã. Em nome do Pai, do Filho e do Espírito Santo. Amém. Raiando o novo dia, as vozes elevamos, de Deus a graça e glória, em Cristo proclamamos. Por Ele o Criador compôs a noite e o dia, criando a lei eterna que os dois alternaria. A vós, luz dos fiéis, nenhuma lei domina, fugis de dia e de noite, clarão da luz divina. Ó Pai, por vossa graça, vivamos hoje bem, servindo a Cristo e cheios do vosso Espírito. Amém. Senhor, meu primeiro pensamento nesta manhã que começa se dirige para ti, que velaste meu sono e assististe o meu despertar. Tu moras nas alturas e habitas bem no íntimo de minha vida, e todo este dia é teu. Consagro-te agora a jornada que começa, que o meu trabalho seja fecundo como o orvalho do teu amor e a força da tua bênção. Em vão trabalham os homens se tu não os amparas. Permite que eu possa responder claramente a todos a respeito da esperança que existe em mim. Que todos aqueles que eu encontrar possam receber uma palavra amiga de meus lábios, um gesto acolhedor de minhas mãos e uma oração sincera do meu coração. Olha na mesa dos homens pobres e que possam se alimentar, e uma oração sincera do meu coração. Olha na mesa dos homens pobres.

0: Sábado, dia 18 de julho. Evangelho segundo São Mateus, capítulo 12, versículos 14 a 21. Os fariseus saíram e se reuniram para planejar um modo de matá-lo. Sabendo disso, Jesus se retirou desse lugar. Muitos seguiram a Jesus e ele curou a todos. E proibia severamente que divulgassem quem ele era. Isso para que se cumprisse o que fora dito pelo profeta Isaías: Eis o meu servo a quem escolhi, o meu amado, no qual minha alma se compraz. Porei sobre ele o meu espírito, e ele anunciará o julgamento às nações. Ele não discutirá nem clamará, nem sua voz se ouvirá nas ruas. Ele não quebrará o caniço rachado, nem apagará o pavio que ainda fumega, até que leve o julgamento à vitória. Palavra da salvação. Glória a vós, Senhor. Meus irmãos e minhas irmãs, reunindo-se em uma espécie de conselho, os fariseus resolvem matar Jesus com a desculpa de que ele desrespeita a lei e blasfema contra Deus. Na verdade, eles sentem seu poder ameaçado com a novidade que Jesus anuncia, pois no reino a ordem hierárquica será invertida e o poder e a riqueza de que agora usufruem não mais existirão. Serão certamente os últimos, como Jesus anunciou. Serão condenados por não dedicarem ao próximo o amor que o Pai dedica a eles. Jesus se retira, não por medo, mas para que se cumpra a profecia de Isaías. Em breve cumprirá sua missão, a justiça triunfará e todos reconhecerão que ele é o servo amado e escolhido de Deus. É seu filho, Senhor do céu e da terra, que devolve ao mundo a esperança perdida com o pecado.
1: Depois de ouvir o evangelho deste dia, vamos elevar a Deus as nossas preces.
2: Senhor, eu sei que é teu este lugar, todos querem te adorar.
1: Adoremos a Deus que por meio de seu filho trouxe ao mundo vida e esperança. E rezemos. Senhor, Pai de todos os seres humanos, que nos fizestes chegar ao princípio deste dia, dai-nos viver unidos a Cristo para louvor da vossa glória. Conservai e aumentai em nós a fé, a esperança e a caridade que derramastes em nossos corações. Fazei que os nossos olhos estejam sempre voltados para vós, para correspondermos com generosidade e alegria ao vosso chamado. Defendei-nos das ciladas e seduções do mal, e protegei os nossos passos de todo tropeço. Concedei a vossa graça e vossa bênção a todos os ouvintes da Rádio Sacramento. Nós os pedimos de um modo especial por todos aqueles que ao longo da programação da rádio, na manhã deste sábado, apresentaram as suas intenções. Concedei-lhes, ó Pai, as graças que necessitam, o auxílio em suas necessidades. Abençoai também a todos os membros do Clube de Amigos, que têm a missão de ajudar-nos a evangelizar por meio da Rádio Sacramento. E assim, ó Pai, nós apresentamos a vós a oração que o Senhor Jesus nos ensinou. Pai nosso que estais no céu, santificado seja o vosso nome. Venha a nós o vosso reino. Seja feita a vossa vontade, assim na terra como no céu. O pão nosso de cada dia nos dai hoje. Perdoai-nos as nossas ofensas, assim como nós perdoamos a quem nos tem ofendido. E não nos deixeis cair em tentação, mas livrai-nos do mal.
3: Oração da manhã.
1: Senhor, no início deste dia venho pedir-te saúde, força, paz e sabedoria. Quero olhar hoje o mundo com olhos cheios de amor, ser paciente, compreensivo, manso e prudente, ver além das aparências teus filhos como tu mesmo os

0: e assim não ver senão o bem em cada um. Cerra meus ouvidos a toda calúnia, guarda minha língua de toda maldade, que só de bênçãos se encha meu espírito. Que eu seja tão bondoso e alegre, que todos quantos se achegarem a mim, sintam a tua presença. Senhor, reveste-me de tua beleza, e que no decurso deste dia eu te revele a todos. Amém. Vamos pedir a nossa mãe, Maria Santíssima, que nos conceda a graça e a bênção que necessitamos. Vamos nos confiar a ela, pedindo que Nossa Senhora nos acompanhe ao longo de todo este dia, nos concedendo a saúde do corpo, a proteção da alma, as bênçãos que necessitamos.
1: Nossa Senhora, Virgem do Silêncio.
0: Ó minha Senhora e minha Mãe, eu me ofereço todo a vós, e em prova de minha devoção para convosco, vos consagro neste dia meus olhos, meus ouvidos, minha boca, meu coração e todo o meu ser. E já que sou vosso, ó incomparável Mãe, guardai-me e defendei-me como propriedade vossa. Amém. Ave Maria, cheia de graça, o Senhor é convosco. Bendita sois vós entre as mulheres, e bendito é o fruto do vosso ventre, Jesus. Santa Maria, Mãe de Deus, rogai por nós, pecadores, agora e na hora de nossa morte. Amém. Queridos ouvintes da Rádio Sacramento, vamos neste momento receber a bênção de Deus para este dia que está começando. O Senhor Jesus Cristo esteja a teu lado para te defender, dentro de ti para te conservar, diante de ti para te conduzir, atrás de ti para te guardar, acima de ti para te abençoar. Ele que vive e reina pelos séculos dos séculos. Amém. A bênção de Deus Todo-Poderoso, Pai, Filho e Espírito Santo. Amém. Um feliz e abençoado dia para todos os queridos rádio-ouvintes da Rádio Sacramento.
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6: 6:13

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5: Bom dia,
6: 6,3.
7: 6:20.
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1: A hora certa, 6:33.
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4: 6:49.
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0: 6:55.
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2: 6 horas 59 minutos. Bom dia.

0: Valeu, Verônica!
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5: 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Confira a hora certa, 7:07.
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3: 7:19.

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1: Estamos de volta com Carlos André, no programa Eu, a Viola e Deus.

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2: Sacramento. 7:30.
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4: No dia 18 de julho, a igreja celebra São Francisco Solano, padroeiro dos missionários da América Latina. Nasceu em Montilla, na Espanha, no ano de 1549. Pertencente a uma família abastada e de nobre ascendência, os pais Mateus Chance Solano e Ana Jiménez eram cristãos fervorosos. Sua formação passou pelo colégio jesuíta, ingressando mais tarde na ordem franciscana. O que mais ansiava era ser um missionário. Porém, adiou os planos para cuidar dos doentes, principalmente os mais pobres na Espanha, que foram devastados pela peste. Ele acabou contraindo a doença, mas logo se recuperou. Durante os 15 anos de apostolado, vivenciou vários milagres, como a cura de doentes com o toque de seu cordão de franciscano. Livrou totalmente uma vasta região da praga dos gafanhotos e o dom de aprender facilmente as novas línguas e catequizar a cada tribo em seu próprio dialeto. Passou os últimos 5 anos de sua vida em Lima. Francisco Solano morreu em julho de 1610, enquanto os frades cantavam o credo. Suas últimas palavras foram: Glorificator Deus. Foi canonizado pelo Papa Bento XIII em 27 de dezembro de 1726. Oremos. São Francisco Solano, padroeiro dos missionários da América Latina, dai-nos o anseio de sermos missionários e nunca desistir de anunciar as maravilhas de Deus. Amém. São Francisco Solano, rogai por nós. Neste mesmo dia, a igreja também celebra Santo Arnulfo. Continue sintonizado na Rádio Sacramento. Deus abençoe e bom dia.
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6: Tá vendo aí? O nosso break foi top, foi rápido. Já tô de volta com muita música pra você. Aumenta o volume que vem chegando sucesso pra gente curtir.
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0: 7:48.
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3: E é isso, nosso break é assim, é rápido. Tô de volta com o seu Catequese e Família. Vamos curtir mais música?
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1: E é isso, gente. Catequese Família vai ficando por aqui. Até a próxima edição. Ficam todos com Deus. Tchau, tchau.
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8: Bom dia, 8h03.
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Alô, minha gente, bom dia, Sacramento, bom dia, cidades vizinhas, alô, comunidades rurais, nosso carinho, nosso abraço, bom dia, sejam todos bem-vindos, estamos chegando, são 8:07, 8:07 em Sacramento, né? Tô com um probleminha aqui no nosso computador principal, daí o atraso aqui para começar o nosso programa, né? Mas o importante é que vamos tentar fazer com que tudo dê certo aqui. Vamos que vamos, minha gente. Até meio-dia, eu daqui, vocês daí, juntos nós somos a alegria da nossa Rádio Sacramento, programa Sabadão da 100. A direção geral é de Padre Ricardo Fidelis, a comunicação é minha, Walter Filho, seu amigo, até meio-dia com você. E a partir de agora você já pode aí mandar o seu WhatsApp, né? Mandar o seu WhatsApp aí pro 9197-1748 com a sua mensagem de áudio ou texto para participar do nosso programa. E vamos começando com Zezé e Luciano.

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0: Aí, Lové, nós mastiga a veia, né? É, antes de ir aí, Pete, eu quero sempre mais. E na abertura do programa nós tivemos Zezé e Luciano, Se For Pra Judiar.
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3: Sétimo mandamento: não roubar. Este mandamento nos convida a ir além da simples proibição do roubo. Enquanto cristãos, esse mandamento nos orienta a respeitar os bens alheios e a cumprir nossas obrigações financeiras. Roubar não se limita apenas à apropriação direta de algo que não nos pertence. Inclui também não pagar salários justos, atrasar pagamentos sem motivo válido e explorar a necessidade alheia para ganho próprio. Pequenos atos, como pegar algo sem permissão, mesmo que pareçam insignificantes, são desordens morais que devem ser evitadas. Jesus nos adverte: de fato, que aproveitará o homem se ganhar o mundo inteiro, mas arruinar a sua vida? Além do arrependimento, é essencial restituir o que foi tomado e reparar os danos causados.
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0: Já trazendo mais música, são 8h24. Chegando aqui a participação de Charles e Mancini com Day e Lara.

0: Muito bem, são 8:29, 8:29 em Sacramento. E nós tivemos aí, você conferiu conosco, né? A participação de J Balvin com Anitta, Ginza, Charles e Mancini com Deilara, melhor atriz do ano. Vem pra 100, você também, vem pra cá.
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0: Isso, são 8:32. Muito bom dia, você ouvinte da 100, tá aí do outro lado, ligadinho com a gente aí. Vem pra cá, você também.

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2: Tudo bem, vamos prosseguindo aqui no nosso Sabadão da 100, né? Nós ouvimos aí a participação de Hugo e Guilherme com Wesley Safadão, Mentirosa, Rio Negro Salimões, Maiara e Maraíza, Isso é Coisa de Quem Quer Voltar. É. E olha aí, a dona Dair lá no Flamboyant oferecendo pra toda a sua família o Sidney Magal, recordando, né? Isso aqui é a música de 1979, hein? Sandra Rosa Madalena.

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1: É isso aí, são 8:51, 8:51 em Sacramento, né? Tivemos aí o Amado Batista, a saudade tá doendo. Michel Teló com Ana Júlia, Metamorfose Ambulante, aquele grande sucesso aí do saudoso Raul Seixas, né? E tivemos também Simone Mendes, Ao Vivo Mesmice. Tem mais música chegando, tem Vitinho.

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1: É, nós tivemos aí o grupo KLB, a dor desse amor, né? Antes o Vitinho, a troco de nada. 8:59, vem aí o Evangelho do Dia com o Padre Ricardo.
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4: Sábado, dia 18 de julho. Evangelho segundo São Mateus, capítulo 12, versículos 14 a 21. Os fariseus saíram e se reuniram para planejar um modo de matá-lo. Sabendo disso, Jesus se retirou desse lugar. Muitos seguiram a Jesus e ele curou a todos. E proibia severamente que divulgassem quem ele era. Isso para que se cumprisse o que fora dito pelo profeta Isaías: eis o meu servo a quem escolhi, o meu amado, no qual minha alma se compraz. Porei sobre ele o meu espírito, e ele anunciará o julgamento às nações. Ele não discutirá nem clamará, nem sua voz se ouvirá nas ruas. Ele não quebrará o caniço rachado, nem apagará o pavio que ainda fumega, até que leve o julgamento à vitória. Palavra da salvação. Glória a vós, Senhor. Meus irmãos e minhas irmãs, reunindo-se em uma espécie de conselho, os fariseus resolvem matar Jesus com a desculpa de que ele desrespeita a lei e blasfema contra Deus. Na verdade, eles sentem seu poder ameaçado com a novidade que Jesus anuncia, pois no reino a ordem hierárquica será invertida e o poder e a riqueza de que agora usufruem não mais existirão. Serão certamente os últimos, como Jesus anunciou. Serão condenados por não dedicarem ao próximo o amor que o Pai dedica a eles. Jesus se retira, não por medo, mas para que se cumpra a profecia de Isaías. Em breve cumprirá sua missão, a justiça triunfará e todos reconhecerão que ele é o servo amado e escolhido de Deus. É seu filho, Senhor do céu e da terra, que devolve ao mundo a esperança perdida com o pecado.
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0: Agora já é sabadão, tá no jeito aí, né? 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Lembrando que o posto do Tião e o posto da Jaguara também fazem parte do Complexo Zago. 9:08, 9:08. Quem chega para cantar com a gente agora é Jorge Henrique, Rodrigo e Murilo Ruff.
1: Jorge Henrique e Rodrigo? É, Murilinho Ruff, vá. 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

Tudo bem, são 9h14, 9h14 em Sacramento. Esse aí foi o Sorriso Maroto, né? 60 anos, 80 anos ao vivo. Antes tivemos aí Jorge Henrique Rodrigo com Murilo Rufi, 50 é minha. Ah, agora eu atender aqui a dona Fernanda, né? Oferecendo música pro seu neto, o João Pedro, que faz aniversário amanhã. E ela pediu pra gente trazer pra ele aí aquele antigo sucesso da Perla, né? Fernando.

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11: São 9 horas agora, mais 23 minutos, 9 e mais 23, né? É o nosso sabadão da 100 aí com você e por você. É maravilha. 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Agora 9h24, 9h24 em Sacramento, já, que saudades de você. Hoje é surpresa aqui quem vai, que nós vamos homenagear. Ô, gente, ontem eu falei aqui à tardezinha no meu programa no Ponteio de Viola, né? A respeito de um cachorrinho que apareceu na casa de uma ouvinte nossa, da Aurazília, lá na rua do supermercado ali do Trevão, que no alto aqui do Perpétuo Socorro, né? Antes da rodovia ali. Antigo Rio Borá supermercado, né? Me parece também. Não, é Trevão mesmo, é. Apareceu lá um cachorrinho pela foto que ela me mandou aqui, é um Shih Tzu ou pequinês, não dá pra ver direito porque ela tirou a foto de cima pra baixo, então tô vendo só o lombo do cachorrinho, né? Mas é um cachorrinho peludo, parece ser um Shih Tzu. Ele é caramelo com branquinho. E o cachorrinho permanece lá na casa dela. Ela recolheu o cachorrinho, porque ficou com dó, viu que tá perdido, né? Com certeza tem dono, porque é cachorrinho de raça, parece. E ela hoje me mandou aqui um áudio, né? Que o cachorrinho ainda. Eu ontem pedi pra ela. Falei, ó, se não aparecer o dono, segura ele aí, que amanhã a gente fala de novo. Então, se você aí, ó, nessa região aí do supermercado Trevão, lá na rua Jeremias Afonso Moreira. Ela vai, a Aurazília vai falar pra gente aqui direitinho. E eu vou colocar o áudio dela. Esse cachorrinho tá lá na casa dela, gente. Quem perdeu, quem às vezes tá à procura desse cachorrinho, quiser ir lá buscar, viu? Ela tá lá cuidando do cachorrinho. É isso aí, Aurazília. Fala com a gente aí.
13: Bom dia, Valtinho, o cachorro continua aqui. A rua que é Rua Jeremias Afonso Moreira, 317, Servato 1. Se apareceu o dono, ele tá aqui bem tristinho aqui, tadinho. Deixa eu falar, manda música hoje. Hoje é aniversário da minha neta, da Keila Almeida. Amanhã é do César, Cezinha, motorista da prefeitura. Depois da manhã é do Alfredo. Dia 21 é do outro, meu neto também, do Leandro. Aí manda música pra esses aniversariantes, tudo. De hoje até dia 21. Se Deus quiser, Deus dê muitos anos de vida pra eles. Um abraço.
11: Falou, Aurazília. Um abraço pra você também. Obrigado pela audiência, viu? Gente, então vocês viram aí, o cachorrinho tá lá na rua Jeremias Afonso Moreira, tá? 357, né, me parece. Qualquer dúvida, vocês podem entrar em contato comigo aqui na rádio, que eu oriento vocês como chegar lá. E o dono aí, por favor, ou quem souber de quem é esse cachorrinho, eu repito, é um cachorrinho de pequeno porte, peludinho. Ele é tipo caramelo, né? Vamos dizer a cor mais fácil. Ele é marrom clarinho com manchas brancas, certo? Então tá lá à disposição na casa da Aurazília. Beleza? São 9h27, vamos trazer mais um sucesso aqui, porque daqui a pouquinho tem Que Saudades de Você. Agora tem Japinha Conde, tem o Conde do Forró e Eduardo Costa. Tudo esses numa música só, hein?

0: Longa música Desperdício, né? Legal. 9:31, 9:31. E como acontece todos os sábados nesse horário, a gente faz aquela homenagem, né? A um cantor ou cantora já falecido, que deixou sucesso, fez muito sucesso na sua época, e só as músicas são sucesso até hoje. E a gente recorda esse sucesso. Hoje nós vamos falar aqui, fazer um pouquinho, trazer um pouquinho da vida do Demetrios. Vocês se lembram do Demetrios? É, aquele do Ritmo da Chuva, aquela coisa toda ali, né? Época da Jovem Guarda. Então vamos fazer a abertura do nosso programa.
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1: O Sabadão da 100 traz agora o quadro Que saudades de você, através da música. Vamos relembrar com uma dose dupla canções que fizeram parte da vida e da trajetória de um artista que marcou gerações com sua voz e talento.
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0: Demetrios. Nome artístico de Demétrio Zara Neto. Foi um famoso cantor e compositor brasileiro. Nascido em 1942, no Rio, ele fez história como pioneiro do rock nacional e um grande ídolo da Jovem Guarda. Seu maior sucesso foi a canção Ritmo da Chuva. Quando tinha apenas 6 meses de idade, mudou-se com sua família para São Paulo. Durante a adolescência, ele adorava ouvir nomes, grandes nomes, né, da música, como Elvis Presley, Calbi Peixoto, Ângela Maria, que o inspiraram a seguir a carreira. O cantor começou a sua carreira em 1958, antes mesmo do famoso movimento da Jovem Guarda. Ele lançou seu primeiro disco em 1960. Em 1961, fez muito sucesso com o rock do Saci. Quando o movimento da Jovem Guarda surgiu nos anos 60, Demetrios já era uma grande referência roqueira. Ele ajudou a criar versões em português de várias músicas famosas dos Estados Unidos. Seu maior sucesso foi a música O Ritmo da Chuva, uma versão de Rhythm of the Rain, do grupo americano The Cascades. Outras canções muito conhecidas na voz dele incluem Não Presto, Mas Te Amo, que foi uma composição do Roberto Carlos, A Bruxa, Ternura. Com seu visual e talento, Demetrios vendeu milhares de discos e fez muito sucesso em programas de televisão e revistas. Ele ganhou prêmios importantes na época, como o Troféu Chico Viola e o Globo de Ouro. Ele continuou cantando e trabalhando com música ao longo das décadas. Demetrios faleceu em março de 2019 em São Paulo, deixando uma grande marca na história do rock brasileiro. Então, para recordar, a gente pede, canta para nós, Demetrios.

0: Tá aí, nós tivemos Demétrios, essa música muito legal, né? O Ritmo da Chuva. Lembro bem da minha adolescência, é legal. Hoje a nossa homenagem foi para o cantor Demétrios, a outra que ele trouxe foi Nas Voltas do Mundo, é o nome dela, se acaso você queira saber, né? Próximo sábado tem mais Que Saudades de Você. E lembrando que você pode mandar sua sugestão aí de cantores ou cantoras que já faleceram e deixaram saudades, né? Se não estiver na lista daqueles que eu já homenageei, a gente vai com certeza atender você, tá bom?
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2: 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A saudade é grande e as suas canções estarão para sempre em nossos corações. Até o próximo sabadão da 100 com o Saudades de Você.
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0: Tivemos aí Dois Corações, Uma História com o Bonde do Forró. Essa música já é bonita demais da conta, né? E ainda mais com em ritmo de sambinha, ficou realmente esse ritmo de forró, né? Ficou muito gostosa mesmo. Mas vamos trazer mais uma participação aqui. Meu amigo Romualdo Pires, lá na Fazenda Macaúba, na Conquista City, né? Fala comigo, meu irmão. Bom dia.
1: Bom dia, Valtinho. Como é que tá você?
0: Bem.
1: Família, tudo bem por aí?
0: Joia.
1: Valtinho, gostaria de ouvir, se possível, Roberta Miranda e Nelson Gonçalves, de Igual para Igual. Um abraço para você e bom final de semana.
0: Valeu,
1: tá
0: quase parceiro.
1: Na hora, hein?
0: Oi? É, tá quase na hora mesmo. Tá quase na hora, tá mesmo, né? Você já tá doidinho pra destramelar uma, né?

0: duas belíssimas vozes da música brasileira, né? O saudoso Nelson Gonçalves e ela que tá aí em plena atividade, Roberta Miranda. 9:48 em Sacramento, você está ouvindo Rádio Sacramento FM, esse é o Sabadão da 100. Eu sou Walter Filho, seu amigo.
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0: Vamos lá, minha gente. Celebrações das Santas Missas nas comunidades rurais da Paróquia Basílica Santuário do Santíssimo Sacramento. Tá acontecendo a festa lá no Desemboque, hoje é 18, né? Nós teremos às 18 horas a Santa Missa com transmissão pela Rádio Sacramento, certo? E também procissão. E dando continuidade aqui aos horários, datas e locais das celebrações nas comunidades rurais, todas elas vão ser às 19 horas, terça-feira dia 21, Santa Bárbara, quarta, aliás, desculpem, sexta, dia 24, Divisa. Segunda-feira, 27, Quentassol. Terça, 28, Caxambu, na fazenda do Jorge e da Lena. Dia 29, quarta, Sete Voltas. Dia 31, sexta, Olhos d'Água, fazenda do Danilo e da Talita. Participem da celebração em sua comunidade.
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0: São 9 horas agora, 53 minutinhos, 9:53. 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

Vamos lá então, vamos prosseguindo porque tem mais participações chegando pra gente aqui, né? É, quem tá conosco aqui é a Lenir Gomide. A Lenir tá dizendo aqui o seguinte: bom dia, Walter, hoje é aniversário do meu filho Leandro Faria Gomide. Desejo a ele parabéns, felicidades, que essa data se repita por muitos e muitos anos. Deus abençoe sempre. Quero ouvir a música com Leandro Leonardo. Parabéns. Aliás, ô Lenir, o nome da música é Hoje é Seu Aniversário, Leandro e Leonardo que cantam, né? Tá bom? Mas vamos, antes de trazer a música que você pediu, vamos tocar o parabéns aqui pro seu filho Leandro, né?

0: Aí 959.
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Dez horas agora, mais 6 minutos, 10 e mais 6 em Sacramento. Vamos fazer aquele momento rock and roll pra galera que é chegada no rock aí, ó. Iron Maiden.

0: Aí no momento rock and roll deste sábado, nós tivemos AC/DC, Back in Black. Antes, 2 Minutes to Midnight com Iron Maiden. 10:17, bom dia!
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2: Bom dia!
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8: Beleza, são 10 horas agora, mais 22 minutos, 10 e mais 22 em Sacramento. Vamos que vamos, né, moçada? Manhã gostosa, manhã bonita, tá um dia de sol, tá hoje, o tempo tá gostoso, né? Mas vamos atender aqui, vamos atender, porque tem participação chegando. Deixa eu mandar um abraço aqui pra Maria Helena e o Teufel, me desejando aí um bom final de semana. Maria Helena, pra vocês também, viu? Final de semana muito abençoado aí pra você e toda a sua família, viu? Galera tudo que tá conosco aí, né? Deixa eu ouvir aqui a minha amiga Maria da Congada. Fala, Maria!
9: Bom dia, Valtinho. Valtinho, eu gostaria de ouvir a música do Bruno e Marrone, Vem Me Buscar. Vou oferecer pra todo mundo que tá ligadinho na rádio, pra vocês aí. E até segunda-feira, se Deus quiser, ele vai querer, Valtinho. Tenha um bom final de semana. Fica com Deus. Um abraço.
8: Fica com Deus também, Maria. Aproveitar a carona e mandar essa música pra Maria Helena e pro Teufel, né? Que tá lá na sintonia com a gente. Mandar também pra Orazília. Ô, gente, falando em Orazília, deixa eu repetir aqui, ó. Apareceu ontem lá na casa da Orazília um cachorrinho, pela foto que ela me mandou aqui, parece ser um shih tzu. Ele é marrom clarinho com manchas brancas, né? Bem peludinho. Tá lá desde ontem à tardezinha. Ela tá cuidando do cachorrinho, mas diz que tá tristinho num cantinho lá, né? Com certeza tá sentindo falta aí dos donos. Tá lá na rua Jeremias Afonso Moreira, 357, é naquela rua ali do supermercado Trevão, lá embaixo, perto da oficina do Alfredo. Tá na casa da Aurazília. Quem perdeu esse cachorrinho, gente, vai lá buscar o bichinho. Ele tá tristinho lá, moadinho num canto lá, viu? São 10:24 agora.

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1: Aí, 10h31, nós tivemos aí o balanço internacional de David Guetta com Sam Martin, Lovers on the Sun, né? Antes, Bruno Marrone, Vem Me Buscar. 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

Aí nós tivemos traia véia nesse pupurri gostoso aí. Você virou saudade, né, de Emílio Eduardo, e aquele maus bocados do saudoso Cristiano Araújo. Daqui a pouquinho tem mais pra gente aqui no Sabadão da Sé.

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7: 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Tudo bem, 10h48 agora, 10h48. 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
7: Araci, tá feliz demais, tá no sabadão. Ih, aí é que tá feliz mesmo, né? Cadê aquela musiquinha? Cadê aquela musiquinha da 100? A 100 tem as musiquinhas aqui que eu amo de paixão. Vamos ouvir uma delas aqui, ó.

Legal, né? Legal, nossa Rádio Sacramento. Agora vamos trazer mais música pra você que tá aí na sintonia, porque tá chegando aí o Panda com Gustavo Lima.

0: vem o problema que tem.
1: Salve de palmas. Anda o nome dele. Padinha. Obrigado, meu irmãozinho.
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0: Muito bem, roupa nova, meu universo é você. É o que nós ouvimos aí, né? Antes tivemos aí o Panda com Gustavo Lima, calcinha de, como é que chama? De renda, né? Tá, vamos que vamos, 11 em ponto em Sacramento.
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0: São 11 horas agora, mais 5 minutos, hora última do programa Sabadão, né? Vamos até meio-dia, ligadinhos aí com você.

0: Martinho da Vila, minha e tua. Antes tivemos aí o grupo Cara Metade, Milagres, né? 11:14, 11:14, bom dia.
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São 11 horas 18 minutos em Sacramento. 11:18, vamos trazer quem agora aqui pra cantar pra nós? Atender meu amigo Zezinho, né? Ele, a esposa, Dona Irene, ouvindo e curtindo aí o nosso Sabadão da 100. Zezinho pediu pra ouvir o saudoso Juliano César, rumo a Goiânia.

0: Muito obrigado. Tá bonita a festa aí, tá moçada?
1: Tá aí o Juliano César, rumo a Goiânia. São 11 horas 23 minutos, 11:23. É hora de trazer Zé Neto e Cristiano na senha.

0: A Izanete Cristiano, Pupurri Legal, diz pra ela, e vivendo aqui no mato, 11:27, antes nós tivemos a participação aí do Juliano César, né? Rumo a Goiânia.
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0: Onze horas agora, mais 33 minutos, 11:33 em Sacramento. Vamos de música no sabadão.

0: Muito bem, agora 11:43, 11:43. Música bonita, né, gente? Paula Fernandes com a Shania e o Studio One. Tivemos também MG Records e Panda, Onde Anda Meu Amor e A Culpa é Sua. E o Eletrofunk, Jiraya, Barquinha de Ouro.
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0: Bom dia, bem, minha gente, 11:45 agora, vamos partindo aí para os últimos 15 minutos de programa.

0: Muito bem, 11:50, Live in Love, Fernandes Sorocaba.
1: Ok, aproveitem.
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0: Vamos atender aqui agora o David, né? Oferecendo música aí pros padrinhos. Wagner, Paulinha, pro garotinho Vinícius, pra professora Juliana e os pais, seu Oswaldo e dona Badia, o garoto Gabriel, né? Ele pediu Biafra. É, antes que eu esqueça, é o que você pediu aí, né, David? Então vamos trazer pra você, senão não dá tempo, né? Já estamos em cima da hora aqui no nosso Sabadão da 100. Deixa eu tocar aqui o Biafra.

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1: E com o nosso jeito carinhoso, a gente toca de tudo na roda de samba do bom gosto. E é desse jeito que a gente vai, Adriano.

Pois é, minha gente, eu tô indo embora. Vem aí, Thiago Mariano e a Vibe 100. Obrigado a todos vocês pelo carinho, pela audiência, pela sua companhia em nosso programa. Tenham todos excelente final de semana e até segunda às 16 no Ponteio da Viola, se Deus assim o permitir, porque graças a ele é que a vida continua. Tchau, gente.

0: Qual foi a primeira aparição de Nossa Senhora? A primeira aparição da Virgem Maria ocorreu no ano 40 depois de Cristo, quando ela ainda estava viva e morava em Jerusalém. Essa aparição é chamada de Nossa Senhora do Pilar. São Tiago Maior, o apóstolo, estava evangelizando terras pagãs na região que hoje é a Espanha e enfrentava grandes dificuldades, sentindo-se desanimado. Certo dia, enquanto rezava às margens do rio Ebro, uma grande luz o envolveu. Ele se ajoelhou e viu a Virgem Maria cercada por milhares de anjos, com o menino Jesus nos braços, sobre um pilar de jaspe. Essa aparição é única por ter ocorrido por bilocação. Maria estava viva, mas apareceu milhares de quilômetros de onde se encontrava fisicamente. Ela pediu que fosse construída uma igreja naquele local e deixou como sinal uma coluna com uma pequena imagem sua com o menino Jesus. Garantiu a Tiago que a sua missão teria frutos e que muitos se voltariam para a fé. Assim nasceu o primeiro templo dedicado à Virgem Maria. Nossa Senhora do Pilar tornou-se a padroeira da Espanha e de todos os povos hispânicos. E até hoje a Basílica de Saragossa atrai milhões de fiéis.
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1: Boa tarde.

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2: Muito boa tarde, meus queridos ouvintes. Pra você que tá ligado aí comigo na 100,3 e tá ligado comigo agora também na Vibe 100, 12 horas e 51 minutos, meio-dia e 51. Hoje, sabadão, dia 18 de julho de 2026. E sabadão, meus amigos e minhas amigas. É, o sabadão já chegou e pra você que tava esperando o final de semana, ele já tá aí batendo na sua porta. E pra você também que quer aproveitar e já fazer render, já vamos começando aplicando aquela teoria que eu sempre trago pra vocês. Aplica aí a teoria do TBC, tira essa bunda da cadeira, vamos partir pra ação, meu amigo e minha amiga. Porque só assim, aquele tanto de planos que você só fala serão colocados em prática. Pra te ajudar nisso, vou trazer dicas de alimentação que vai trazer pros seus dias saúde, disposição. E pra você que tá perdido, não sabe nada que tá acontecendo nesse mundo aí, meu querido, tem giro de notícias também. Isso tudo vem recheado com o melhor da música, com tudo que tá bombando no seu cenário nacional e internacional também. Então é claro que pode vir chegando juntinho comigo nesse sabadão maravilhoso, porque chegou a

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0: Vem você pra Vibe 100, 13:19 minutinhos. E você que vem comigo na sintonia já sabe que aqui, além de informação e música boa, você também tem aquela dica pra você fazer aproveitar aí o seu final de semana. E ó, galera, final de semana já chegou, sabadão. E você pode fazer render aí o seu final de semana e também o seu dinheiro. É, quem não quer fazer render aí a sua renda, né? 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
1: 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Vem você pra Vibe 100, 13:30, mais conhecido como 1:30. É, eu voltei, galera. Voltei pra trazer pra vocês, além de música boa, informação. E pra você que quer cuidar desse figão, é, já pode tomar cuidado, porque você pode colocar na sua dieta aí itens que podem te ajudar nisso, além de judiar aí do seu fígado. Você também pode cuidar dele automaticamente, viu? E o primeiro item da nossa lista é aquele que nunca falta e eu sempre vou falar pra vocês. Pode sintonizar na Vibe 100 e a vida inteira eu vou falar, tá? E é ela, a danada, a famosa, a aclamada, a água. Sem nenhuma dúvida, é o alimento, o elemento essencial e principal pra você que quer ter saúde, disposição e também quer cuidar desse danado do seu figão, viu? Ainda mais pra você que tá exagerando aí no final de semana. Galera, faz um revezamento. De vez em quando vai lá, toma um copinho d'água. Pois é, né? É bom demais, tá? Às vezes você não sente necessidade, mas o seu corpinho aí necessita, tá? Então faz isso, amanhã você vai me agradecer, viu? 13:31, vamos trazer mais música. Essa aqui é pra galera que tá sintonizada comigo pelo WhatsApp. Meu amigo Carlinho Bisinotto é o dinossauro aqui das rádios, né? Do áudio. Um abraço aí, meu amigo Carlinho, toda a galera dos Bisinotos aí também. A Aurazília, um abraço lá pra Maria Helena, minha amiga Lenir Gomide, o Romualdo Pires também, a Graça. Um abraço lá pro Adilson e também o Caio. Todo mundo que tá ligado vai curtir agora com Traia Véia. Você virou saudade. E maus bocados na sequência pra você.

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1: Vem você pra Vibe 100, 13 horas e 51 minutos. Já mando um mega abraço pra galera que ainda tá aí no trabalho. Pessoal que tá trabalhando e fazendo acontecer. Um abraço aí pros meus amigos lá da Prime. 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Olha, você que tá comigo também e quer saber dica pra cuidar do seu figão, já pode colocar na sua dieta aí também frutas cítricas, principalmente aí as nossas queridas e conhecidas laranja, limão e mexerica. Pois é, viu galera, esse trio aí maravilhoso, ele traz proteção porque tem vitamina C, também traz proteção porque eles são anti-inflamatórios naturais e também ajudam a prevenir aí durante vários problemas gripais e ainda mais nesse tempão, né? Todo mundo quer se prevenir com toda certeza, viu? Então coloca na sua dieta, tenho certeza que você vai agradecer e o seu corpo ainda mais, né? Vou mandar um abraço lá pra minha amiga Antônia, ela que tá na senta, feliz demais. Um abraço também especialíssimo lá pra minha amiga Maria Conceição, que tá sempre comigo por aqui. Meu amigo Juninho, um abraço lá pro Fanciel Pereira. Paulo Ibar Ferreira também, meu amigo Arthur lá da CDC. Um abraço lá pra Darcia, Claudinha, Reni da Glória. Meu amigo Carlos, um abraço lá pro meu amigo Thiago lá de Uberaba também, que tá sempre comigo. O Vando Barbosa, minha amiga Carol, Raíssa, Ricardinho, que tá todo mundo lá em Rifânia, curtindo um rancho e também ouvindo a Vibe 100. Privilégio tá com vocês, viu? Então vamos curtir mais música boa. Agora quem vai cantar é seu Jorge, Black Alien, cantando pra vocês aí final de semana. Segura aí.

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2: Muitíssimo boa tarde pra você, 14 horas e 19 minutinhos, e você que vem comigo na sintonia. Ó, galera, hoje eu vou embora mais cedo, hein? 15 horas já tô partindo. É claro que você também merece, todo mundo merece, né, galera? Sair mais cedo um pouquinho. Ainda mais amanhã, meu nível, viu, galera? Comemorando aí 34 aninhos. Eita, bom demais, né, galera? Olha, você que tá comigo, é um prazer estar ligado com vocês e também trazer dicas e informações. Inclusive, pra você que quer cuidar do seu figão, vou deixar mais uma dica aqui, viu? Ó, inclusive essa aí é pra galera que gosta de temperos, e eu vou falar aqui uma dica que é muito importante pra você que gosta de tacar aquele cheiro verde aí na sua alimentação. Galera, isso é bom demais, viu? Principalmente pra você que gosta de caprichar de acordo, porque, ó, tanto a salsinha quanto a cebolinha são riquíssimas em vitamina C. Sabia disso? Pois é, viu, galera? Então fica sabendo agora. O capricho aí no cheiro verde. Além disso, também a salsinha, a cebolinha, tem compostos fenólicos, né? Aquele cheirinho agradável, ele também traz aquele prazer gostoso. Isso faz bem até pra mente. Tá vendo só? Que maravilha, né? Vai proteger o seu corpo, fazer bem pra sua mente, deixar a comida ainda mais gostosa. Um capricho aí no cheiro verde, valoriza aí aquela hortinha que você tem na sua casa. Tenho certeza que o seu corpo só agradece, viu? Um abraço pra galera que tá me ouvindo também, tá vindo de fora, tá ligado aqui agora na Rádio Sacramento e vai curtir agora um pouquinho mais de música boa. Com muito prazer aqui, eu mando essa pro pessoal que tá rompendo o estradão e vai curtir Skank, Garota Nacional, com aquele vestidinho preto. Ela é incrível, né?

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2: Vem você pra Vibe 100, 14:37. E você que vem comigo na sintonia, tá curtindo o melhor da programação. Eu vou deixar aqui mais uma diquinha e a última, hein? Pra você curtir o final de semana e deixar o seu final de semana mais tranquilo, cuidar do seu figão. E além disso, aproveitar, né, galera? Ó, tem tira-gosto que é bom demais, né? E um deles é o tomate. Pois é, o tomate, tanto o tomate comum aí que a gente tá acostumado, quanto também o tomate cereja, né? Que é delicioso. O tomate, galera, ele é riquíssimo em beta-caroteno, que faz bem pro seu fígado e também pra sua pele. Então, além de proteger o seu figão, você também vai se proteger aí contra os raios solares. Vale a pena demais, porque o tomate, galera, ele tá com preço bacana, hein? Tá em baixa, então vale a pena tirar ele como tira-gosto aí, faz aquele temperinho bacana, coloca aí no dia a dia. Gente, ninguém nega aquele tomatinho bem temperado ali pra tirar um gosto ali, quando você tá tomando uma, né? Vai ser bom pra lá, hein? Além disso, também já mando um abraço pra galera que tá me ouvindo aí, pelo trabalho, pessoal que tá ouvindo no final de semana, todo mundo que tá nascendo, um abraço lá pra minha amiga Graça, Tininha, Adriana Terra, meus amigos que estão nascendo sempre, pessoal aí nos postos de gasolina que estão trabalhando, trazendo progresso aí, abastecendo esse carro que vão rompendo aí pelo estradão. Vamos curtir agora com Detonautas e Gustavo Mioto cantando música que na verdade é do sertanejo, Um Sonhador. Segura essa aí e vem comigo.

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5: Muitíssimo boa tarde pra você, 14h48, quase chegando já no final da programação, mas é claro que hoje, sabadão, você pode aproveitar? Pode, lógico, né, meus queridos? Ainda mais pra quem tá comemorando mais um aninho de vida. E os meus queridos aniversariantes, já vou mandando aqui um grande abraço, principalmente para a galera que faz hoje mais um ano de vida. Eu já deixo aqui um abraço para os nossos queridos amigos que estão sempre com a gente. Um abração lá para Selma Silva de Almeida, né? A Salma Silva de Almeida, é ela que está sempre ligada com a gente. E também os nossos amigos aqui das redes sociais, que estão sempre ligados também e fazem aí mais um aninho de vida hoje. Eu já deixo aqui um abração lá pro Vinícius Lima, que faz aniversário hoje, o Gustavo Araújo, um abraço também lá pro meu amigo Gustavo Rezende, que tá me ouvindo lá de Curitiba, pelo aplicativo da Rádio Sacramento, viu? Ó, e amanhã também tem aniversariante por aqui, galera? Tem aniversariante, viu? Pois é, viu? Amanhã é aniversário do Thiago Mariano, é meu livre, galera. Então, um abraço aí pra mim mesmo e pra todo mundo que faz aí mais ano de vida hoje. Ó, o neto da dona Francisca também faz aniversário amanhã, viu, galera? Todo mundo aí que tá fazendo aniversário no final de semana, sintam-se abraçados com desejos de paz, amor e prosperidade no caminho de vocês. Eu vou deixar a música linda aqui e a música empolgante, viu? Eu gosto mais de música animada e rock, né, galera? Sou suspeito pra falar e eu vou deixar com Scorpions cantando aí pra vocês Rock You Like a Hurricane. Daqui a pouquinho eu já volto pra dar tchau, viu? Segura essa.

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4: E eu também tô na 100, é claro que eu tô feliz demais. 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
4: A comunicação é comigo e você também. 14h57. Chegou aquela hora de dar tchau, né, galera? E a hora de dar tchau também vem com aquela mensagem pra você levar aí pro seu dia, pra sua semana e pra sua família. A vida, meus amigos, passa depressa demais pra ser desperdiçada com o que pesa no coração, né? Então invista o seu tempo aí que faz a sua alma sorrir de verdade, viu? Ó, a verdadeira riqueza não está no que acumulamos, mas nos abraços, nas conversas e nas memórias construídas ao lado dos nossos amigos e principalmente da nossa família, né? Quem escolhe cultivar amor, presença e gratidão, meus queridos, transforma aquele dia comum em lembranças eternas. Então, viva intensamente, ame sem economia e faça da sua história um lugar onde sempre vale a pena voltar. No fim, meu querido, o tempo não pergunta quanto você conquistou, mas com quem você escolheu viver o melhor da vida. Muito obrigado, amigos. Valeu, até mais. Fui!

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3: Louvado seja nosso Senhor Jesus Cristo, para sempre seja louvado. Salve Maria. Bem-vindo, meu querido irmão, querida irmã, estamos aqui, Padre Vanderlei e você, neste momento especial, quando nós elevamos o nosso coração e pensamento à Mãe de Deus e nossa, a Santíssima Virgem Maria. Consagrar-nos a Nossa Senhora é renovar a nossa consagração batismal, nosso desejo de estar em Deus, por Deus e para Deus. Querido, minha querida, hoje nós temos um texto belíssimo sobre a Santíssima Trindade, do Tratado da Santíssima Trindade do século IV, de Faustino Luciferano, presbítero. O título é Cristo Rei e Sacerdote para Sempre. Diz o autor: Nosso Salvador tornou-se, segundo a carne, verdadeiro Cristo, por ser verdadeiro Rei e verdadeiro Sacerdote. Ele é ambas as coisas, para que não viesse a faltar algo ao Salvador. Ouvi como é rei, eu porém fui por ele constituído rei sobre Sião, seu santo monte. Ouvi como também é sacerdote, pelo testemunho do Pai, tu és sacerdote eternamente segundo a ordem de Melquisedeque. O primeiro na lei a tornar-se sacerdote pela unção do crisma foi a Arão. Contudo, não se diz segundo a ordem de Arão, para que não se julgasse provir de sucessão o sacerdócio do Salvador. Com efeito, o sacerdócio de Arão mantinha-se pela sucessão. O sacerdócio do Salvador, porém, não passa a outro por sucessão, porque ele é o sacerdote que permanece para sempre, conforme está escrito: tu és sacerdote segundo a ordem de Melquisedeque. Portanto, o Salvador, segundo a carne, é rei e sacerdote ao mesmo tempo. Não foi ungido rei e sacerdote corporal, mas espiritualmente. Entre os israelitas, os reis e sacerdotes ungidos corporalmente com a unção do óleo eram ou reis ou sacerdotes, não ambos em um só, mas um era rei e outro sacerdote. Unicamente a Cristo se devia a perfeição e plenitude de ambos, a ele que viera consumar a lei. Embora não possuísse cada um deles as duas regalias ao mesmo tempo, por serem ungidos corporalmente com o óleo real ou o óleo sacerdotal, ambos eram chamados Cristos. O sacerdote, porém, o verdadeiro Cristo, foi ungido pelo Espírito Santo, a fim de cumprir-se o que dele se escreveu. Por isso Deus, o teu Deus, te ungiu com o óleo da alegria, de preferência a teus companheiros. Foi ungido mais do que os companheiros de seu nome, quando recebeu o óleo da alegria, que outro não é senão o Espírito Santo. Sabemos que isto é verdade pelo próprio Salvador. De fato, quando tomou e abriu o livro de Isaías, leu: o Espírito do Senhor está sobre mim, porque me ungiu. Declarou estar se realizando essa profecia ali aos ouvidos dos presentes. Pedro, o príncipe dos apóstolos, também afirma ser o próprio Espírito Santo aquele crisma com que é ungido o Salvador, quando nos Atos dos Apóstolos fala ao fidelíssimo e misericordioso centurião. Entre outras coisas, ele diz: começando da Galileia, depois do batismo pregado por João, Jesus Nazareno, a quem Deus ungiu com o Espírito Santo e poder, passou fazendo portentos e maravilhas e libertando todos os possessos do demônio. Prestai, pois, atenção, diz Pedro, que esse Jesus, segundo a humanidade, foi ungido pelo Espírito Santo e com poder. Por isto, com toda a verdade, esse Jesus, segundo a carne, é Cristo, pois pela unção do Espírito Santo foi feito rei e sacerdote para sempre. Vamos agora renovar a nossa consagração à Mãe Aparecida.

Ó Maria Santíssima, pelos méritos de nosso Senhor Jesus Cristo, em vossa querida imagem de Aparecida, espalhais inúmeros benefícios sobre todo o Brasil. Eu, embora indigno de pertencer ao número de vossos filhos e filhas, mas cheio do desejo de participar dos benefícios de vossa misericórdia, prostrado a vossos pés, consagro-vos o meu entendimento, para que sempre pense no amor que mereceis. Consagro-vos a minha língua, para que sempre vos louve e propague a vossa devoção. Consagro-vos o meu coração, para que depois de Deus vos ame sobre todas as coisas. Recebei-me, ó Rainha incomparável, vós que o Cristo crucificado deu-nos por mãe, no ditoso número de vossos filhos e filhas. Acolhei-me debaixo de vossa proteção, socorrei-me em todas as minhas necessidades espirituais e temporais, sobretudo na hora de minha morte. Abençoai-me, ó celestial cooperadora, e com vossa poderosa intercessão fortalecei-me em minha fraqueza, a fim de que, servindo-vos fielmente nesta vida, possa louvar-vos, amar-vos e dar-vos graças no céu por toda a eternidade. Assim seja. Amém.

Neste momento vamos pedir a bênção da água que você vai utilizar aí na sua casa, a água que vamos aspergir sobre os nossos objetos de devoção, para cada vez mais termos essa consciência pura, santa e sagrada. Senhor Deus Todo-Poderoso, fonte e origem de toda a vida, abençoai esta água que apresentamos com fé diante de vós. Nós vos pedimos que ela seja para nós sinal da vossa graça e recordação do nosso batismo, que ao utilizá-la com devoção, sejamos protegidos de todo o mal, fortalecidos na fé e renovados em nosso compromisso de viver como filhos e filhas vossos. Purificai nossos corações, nossos lares e nossas famílias. Derramai sobre nós as bênçãos do vosso amor e concedei-nos saúde do corpo, paz de espírito e perseverança no caminho do Evangelho. Por intercessão da bem-aventurada Virgem Maria, Nossa Senhora Aparecida, e de todos os santos, fazei que as... Por intercessão da bem-aventurada Virgem Maria, Nossa Senhora Aparecida, e de todos os

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12: 15h14.
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0: horas e 24 minutos.
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3: 15 horas e 28 minutos.

0: Simone Imerici!
1: Yaru Manu!
0: Samanu! Gorgi!
1: Tchau, gente, obrigado!
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1: 15:45.
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0: 15h57.
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16 horas e 4 minutos.

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5: Porque o padre parte a hóstia ao meio. O gesto de partir a hóstia, chamado de fração do pão, vem da última ceia e carrega três significados especiais. Primeiro, representa a unidade dos fiéis em Cristo. Assim como de um pão se fazem muitos pedaços, nós, embora muitos, formamos um só corpo. E é importante lembrar que ao partir a hóstia, não são vários Cristos. A Igreja ensina que Cristo está completamente e inteiramente presente em cada parte, mesmo na menor, pois pela transubstanciação, o pão se torna verdadeiramente seu corpo, sangue, alma e divindade. Portanto, partir a hóstia distribui sua presença única, mas não a divide. Segundo, lembra o sacrifício de Jesus na cruz. O pão partido simboliza o seu corpo entregue por nós, tornando presente o memorial da sua paixão. Terceiro, expressa a partilha e a caridade. Quem se alimenta de Cristo é chamado a viver a comunhão com os irmãos, especialmente os mais necessitados.
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6: 16 horas e 15 minutos.

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5: 16h18.
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2: 1,3. 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
5: 16 horas e 32 minutos.

0: Agora, 16:34.
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0: Agora 16:45.
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0: Olha a hora certa agora, 16:47.
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4: 16.

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1: 17:19.
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9: Agora 17:24.

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1: 17 horas e 39 minutos.

0: Said, pessoa ilustre, ilustre, ilustre, e como é ilustre, né? O senhor Carlos André. Ainda não.
1: Chegou o áudio?
0: A partir de agora, tem que fazer o teste da rádio primeiro, para depois...
1: Aí eu tenho que...
0: Vai tudo pro ar, né?

0: Alô, alô, teste, som, um, dois, ei, som, ei, ah, ah, ei, ei.
1: Diminui ela, diminui ela, tá? Rafael.

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Som, um, dois. Já tá São 17h53. Boa tarde a você que acompanha pela Rádio Sacramento FM, também pelas redes sociais da Paróquia Basílica Santuário. Logo mais a partir das 18 horas, nós estaremos transmitindo direto do Desemboque a grandiosa festa em louvor a Nossa Senhora do Desterro, festa da padroeira do Desemboque.

luz, então tá tudo certo. Então, mas aí você que vai comandar aí pra mim? Como é que nós fazemos? Eu te agradeço, então. Eu vou terminar de organizar aqui. E te dou um sinal no WhatsApp pra...

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1: 17 horas e 55 minutos.
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transmitir, direto da paróquia de Nossa Senhora do Desterro, em Desemboque, a Santa Missa da Festa de Nossa Senhora do Desterro, pela Rádio Sacramento e pelas redes sociais da Basílica Santuário do Santíssimo Sacramento. Louvado seja nosso Senhor Jesus Cristo. Boa noite a todos. Esta missa será celebrada nas seguintes intenções: em louvor a Nossa Senhora do Desterro, em ação de graças pela saúde de Arthur Alves Borges, Laís Lopes Borges, Ricardo Araújo Borges Filho, por uma graça recebida. Em ação de graças pelo aniversário de José do Juca, Lindomar de Paula Ribeiro, Leidiane de Paula Rezende, pedindo proteção, saúde e paz para a família Araújo Borges, família Lopes Borges, família Alves Borges, para Mariângela Vieira de Melo, família Araújo, família Borges Guissone, pelas almas de Gisele Santos Sintra, Silvânia Lúcia Silva Pereira, Aguimar Goulart Silva, Simval Wilson Goulart,

Boa noite. Sejam todos muito bem-vindos a esse momento festivo e celebrativo em honra à Nossa Senhora do Desterro, padroeira do nosso querido Desemboque. Quero acolher com muita alegria o senhor prefeito Juninho Trevisan, a senhora primeira-dama Maria Clara, o nosso secretário de Cultura, Luiz Alberto, que tanto se empenha para a realização dessa festa. Acolher de forma muito afetuosa e cheia de gratidão aos nossos festeiros. Edivaldo, Lena, Wallace, Clisman, Alessandra e Leandro. Desde já agradecendo a vocês por essa festa tão bonita, que é fruto do trabalho e da doação de vocês. Sejam todos, então, muito bem-vindos à Casa de Deus. Com o nosso canto, invocamos agora a Santíssima Trindade.

0: Que a graça e a paz de Deus, o nosso Pai, o amor de Jesus Cristo e a comunhão do Espírito Santo estejam sempre convosco.
1: Bendito seja Deus que nos reuniu no amor de Cristo.
0: Te convido agora a fechar um pouquinho os teus olhos e a olhar para o seu coração. O que precisa mudar em sua vida? O que em você desagrada Nossa Senhora porque não é o que Jesus nos pede? O que em sua vida tem sido contrário ao amor? Reconheça os seus pecados e com toda a humildade vá pedindo ao Senhor que te perdoe.

0: Pai de misericórdia, tenha compaixão de nós, perdoe os nossos pecados e nos conduza à vida eterna.
1: Amém.
0: Senhor, tende piedade de nós.
1: Senhor, tende piedade de nós.
0: Cristo, tende piedade de nós.
1: Cristo, tende piedade de nós.
0: Senhor, tende piedade de nós.
1: Senhor.

0: Oremos. Valha-nos, Senhor, a venerável intercessão da bem-aventurada sempre Virgem Maria, para que, livres de todos os perigos, entremos na alegria de vossa paz. Por nosso Senhor Jesus Cristo, vosso Filho, que é Deus, e convosco vive e reina na unidade do Espírito Santo por todos os séculos dos séculos.
1: Amém.
0: Vamos voltar o nosso olhar para o corredor central e acolher a Bíblia, palavra de Deus, que agora será proclamada para todos nós.

0: Leitura do livro de Ester. O rei e a Amã foram ao banquete da rainha Ester, e enquanto bebiam vinho no segundo dia, o rei perguntou de novo: Rainha Ester, qual é o seu pedido? Você será atendida. O que deseja? Mesmo que seja a metade do reino, isso lhe será concedido. Então, a rainha Ester respondeu: Se posso contar com o favor do rei, e se isto lhe agrada, poupe a minha vida e a vida do meu povo. Este é o meu pedido e o meu desejo, porque eu e o meu povo fomos vendidos para o extermínio, morte e aniquilação. Se apenas tivéssemos sido vendidos como escravos e escravas, eu teria ficado em silêncio, porque nenhuma aflição como essa justificaria perturbar o rei. Palavra do Senhor.
1: Graças a Deus.
2: À vossa direita se encontra a rainha, com vestes esplendentes de ouro de Ofir.
1: À vossa direita se encontra a rainha, com vestes esplendentes de ouro de Ofir.
2: As filhas de reis vêm ao vosso encontro, e à vossa direita se encontra a rainha, com veste esplendente de ouro de Ofir. Com veste esplendente de ouro de Ofir.
1: À vossa direita se encontra a rainha, com vestes esplendentes de ouro de Ofir.
2: Escutai, minha filha, olhai, ouvi isto. Esquecei vosso povo e a casa paterna. Que o rei se encante com vossa beleza. Prestai-lhe homenagem. É vosso senhor.
1: À vossa direita se encontra a rainha, com vestes esplendentes de ouro de Ofir.
2: Entre cantos de festa e com grande alegria, ingressam, então, no Palácio Real. Entre cantos de festa e com grande alegria, ingressam, então, no Palácio Real.
1: À vossa direita se encontra a rainha, com vestes esplendentes de ouro de Ofir.

Depois que partiram, o anjo do Senhor apareceu a José em sonho e lhe disse: levante-se, tome o menino e sua mãe e fuja para o Egito. Fique lá até que eu diga a você, pois Herodes vai procurar o menino para matá-lo. Então José se levantou, tomou o menino Jesus e sua mãe durante a noite e partiu para o Egito, onde ficou até a morte de Herodes. E assim se cumpriu o que o Senhor tinha dito pelo profeta: do Egito chamei o meu filho. Quando Herodes percebeu que havia sido enganado pelos magos, ficou furioso e ordenou que matasse todos os meninos de 2 anos para baixo, em Belém e nas proximidades, de acordo com a informação que havia obtido dos magos. Então se cumpriu o que fora dito pelo profeta Jeremias: ouviu-se uma voz em Ramá, choro e grande lamentação. É Raquel que chora por seus filhos e recusa ser consolada, porque já não existem. Palavra da salvação. Sentados, prezados irmãos e irmãs em Cristo, o evangelho de hoje nos faz compreender este título com o qual aqui no Desemboque veneramos Nossa Senhora, Senhora do Desterro. De onde vem esse nome, Desterro? Por que Nossa Senhora é venerada sob este título? Justamente por causa do evangelho que nós acabamos de ouvir. Os magos, quando vieram do Oriente seguindo uma estrela, que eles tinham a certeza que o levaria ao rei dos reis, e quando ele percebeu que, chegando no território de Israel, a estrela brilhava ainda mais forte, os magos concluíram que o rei havia nascido no palácio do rei, e por isso foram até Herodes, que ficou perturbado com aquela notícia: um rei que vai ser o rei de todos os reis, nascido aqui na Judéia? Não é possível. Então Herodes chama os magos do seu reino e pede informações. E os magos dizem: olha, entre os judeus tem uma antiga profecia que diz que o Messias nascerá em Belém, que Deus se fará homem para salvar o seu povo e vai destruir os inimigos de Israel. Esse Deus nascerá de uma virgem, será colocado numa manjedoura em Belém. Herodes então informou aos 3 magos. As profecias judaicas dizem que o tal rei nascerá em Belém. Vocês podem ir até lá. E quando encontrarem o menino, voltem e me contem onde é que ele está, porque eu também quero ir adorá-lo. Mas os magos perceberam a maldade presente no coração de Herodes. Os magos compreenderam que Herodes não queria adorar o menino, ele queria pôr fim ao menino, porque ele se sentiu ameaçado por este rei que nascia. E por isso, quando encontraram o menino e o adoraram, dando-lhes presente, ouro, incenso e mirra, os reis resolveram voltar para casa por um outro caminho,
não mais passando por Jerusalém, para não ter que encontrar com Herodes e assim ajudar que o menino Jesus fosse salvo. O Evangelho nos disse hoje que quando Herodes percebeu que foi enganado pelos magos, que os magos não voltaram para contar aonde estava o menino, Herodes ficou tão furioso que mandou matar todas as crianças de Belém e da região, de 0 a 5 anos. Herodes tinha certeza que desta forma ele mataria o rei dos reis, ele aniquilaria o Messias e o seu trono e sua coroa não seriam ameaçados. Quem como Deus? Ninguém. Por isso Deus se antecipa à maldade de Herodes e manda um anjo no sonho de José. É aí, queridos irmãos e irmãs, que a gente percebe o que é fé. Porque fé é justamente se lançar naquilo que parece ser absurdo. Porque no sonho, o anjo disse a José: levanta depressa, pega tua esposa e o menino e foge para o Egito, porque Herodes quer matar o menino. José poderia ter acordado e dito: isso é só um sonho, isso é só coisa da minha cabeça. Mas não. José acreditou: por este sonho, Deus está falando comigo, eu vou obedecer. Isso é ter fé. É não duvidar da forma com que Deus se utiliza para nos falar. É não duvidar da forma com que Deus se aproxima da nossa vida. Porque Deus tem seus mistérios. E feliz é o homem que acredita nos mistérios de Deus, porque é aí que os homens enxergam milagres. Experimentam milagres. Ele acorda Nossa Senhora e diz: temos que fugir. Nossa Senhora não entende nada. Ele diz: junta o que podemos juntar, temos que fugir. Herodes quer matar o menino Jesus, vamos para o Egito. E é justamente essa cena do Evangelho. Nossa Senhora com o menino enrolado no seu manto, tentando escondê-lo. E São José puxando Nossa Senhora e o menino no jumentinho, que nós aprendemos a chamar de desterro. Essa mulher abraçada ao menino para que ele não morra, mas sobreviva, é a senhora do desterro. A mãe que foge da maldade, da crueldade de Herodes, para salvar o seu menino e assim fazer com que o seu menino pudesse salvar o mundo inteiro. Então hoje nós podemos dizer que na coragem, na fé, na fidelidade da Senhora do Desterro, todos nós podemos beber da fonte da salvação. Agora imaginem vocês a dor e o medo no coração de Nossa Senhora. O medo, porque ela não sabia o que lhe esperava. O medo, porque ela tinha receio de ser encontrada, que levassem o seu menino. E a dor, a tristeza, porque enquanto os três fugiam, eles ouviam os gritos das mães, o soluço das mães que tinham os seus filhos assassinados. Quantas crianças morreram para salvar a vida de Jesus? Foram os primeiros mártires, mártires inocentes, que deram sua vida para salvar a vida daquele que haveria de dar ao mundo a verdadeira vida. Por isso, a Senhora do Desterro deve ser sempre invocada nas nossas horas de desespero. Quando tudo parecer ser impossível,
gritai com toda a fé do seu coração: valei-me, Senhora do desterro. E ela te abraça e te esconde com o seu manto, como escondeu Jesus naquela fuga para o Egito. E ela te esconderá dentro do seu manto e bem perto do seu coração, para que o inimigo não te aviste, para que os teus problemas não te derrote, para que tuas enfermidades não te leve à morte. Seja qual for o seu problema, fale hoje com a Senhora do Desterro. Peça a ela: desterrai, mãe. Quer dizer, afastai para longe de mim, mãe, tudo aquilo que quer me destruir, tudo aquilo que quer me derrubar, tudo aquilo que me deixa triste, tudo aquilo que me angustia. E podem ter certeza que a Senhora do Desterro se colocará diante do trono de Deus, como na primeira leitura, Esther se colocou diante do trono do rei. Ela que era uma judia e descobriu que um dos oficiais do rei queria matar a ela e ao seu povo, exterminá-los. E o rei, encantado com a beleza de Esther, diz: Esther, o que você quer? Ainda que você me peça metade do meu reino, eu te darei. Esther diz ao rei: salva a minha vida e a vida do meu povo. Quando um filho é triste, toda mãe é triste. Quando um filho chora, toda mãe chora. Quando um filho cai, toda mãe cai também. Por isso, Nossa Senhora do Desterro está hoje ouvindo a tua oração, a tua prece mais escondida, prece que nasce de corações angustiados e olhos cheios de lágrimas. E ela hoje se coloca diante do trono de Deus e diz: Senhor, salva minha vida e a vida do meu filho. Salva minha vida e a vida da minha filha. E assim como o rei salvou a vida da rainha Esther e do povo judeu, Deus também, para ver Nossa Senhora feliz, Ele também vai te ajudar. Ele também vai te dar o seu milagre. E você não vai embora desta terra abençoada do desemboque de mãos vazias. Você não vai. Às vezes você nem é merecedor desta graça. Mas para a mãe, todo filho merece o melhor. E Nossa Senhora.

0: coitadinhos. Nossa Senhora é sua mãe. Você não está sozinha. A Senhora do Desterro te espera. E ela vai desterrar toda a dor da sua vida, porque ela vai pedir por você, junto do trono de Deus, que é o nosso Senhor. Milagres a Senhora do Desterro não pode fazer. Mas interceder a quem pode fazer o milagre, isto ela pode. E isso ela faz. E ela vai alcançar essa graça. Se você hoje pede com fé, não duvide. Nossa Senhora está cuidando de tudo. Não porque o amor dela por você é muito maior do que você possa imaginar. Lembro-me aqui quando eu estava vivendo os meus primeiros dias como padre. Na época, o arcebispo de Uberaba era Dom Roque. E Dom Roque me pediu: Padre Márcio, você é o padre mais jovem da diocese. Eu quero que você cuide da cadeia pública de Uberaba. Naquele tempo, 24 anos atrás, ainda não tinha o presídio de Uberaba. E eu então, com os meus paroquianos, começamos a ir todos os sábados à cadeia de Uberaba. Ficava no fundo da delegacia, um lugar tão cheio, tão sem ar, tão apertado, tão cheio de morro, com tanta gente presa. E todo sábado nós íamos. E naquela época, como não tinha muita estrutura, as famílias na sexta-feira levavam o que eles chamavam de sacola. Alimentos, objetos de higiene pessoal. Então na sexta-feira a família levava a sacola. No sábado as famílias iam somente para a visita. Não podiam entrar com nada. Mas certo sábado eu cheguei para a visita e vi conversando com os policiais uma senhora muito magrinha, baixinha, lembro bem, com um coquezinho amarrado na nuca, cabeça branquinha, e ela trazia na mão um bolo enrolado num pano de prata. Olhei aquela cena e logo entendi. Ela está querendo entrar com o bolo. E os policiais não vão deixar. Hoje não entram. E como a gente sabe que nem sempre, naquele tumulto, os policiais têm tanta paciência, e vendo aquela senhora tão franzina, eu me aproximei. Os policiais já me conheciam, estava ali todo sábado. Quando eles disseram: Oi, padre, tudo bem com o senhor? Que ela ouviu eles me chamarem de padre, parece que ela ouviu o nome de Deus. Ela virou correndo, segurou no meu braço e disse: Sou o padre que vem aqui? Eu falei: Sim. Ela disse: Padre, me ajuda a entrar com esse bolo. Ontem foi aniversário do meu filho, mas eu estava internada, pai. Eu não estou mentindo, olha os meus braços. E mostrou os braços todo mundo. Eu disse: Mas minha senhora, a senhora sabe as regras. Ninguém não entra por. Eu sei, pai. Mas desde que esse menino foi preso, é meu único filho. A minha diabetes nunca mais controlou. Essa semana eu desmaiei no tanto, os vizinhos que me encontraram e me levaram para o hospital. E ontem, que foi o aniversário dele, eu estava internada. Saí hoje de manhã. Os médicos dizem que eu preciso repousar, mas eu fiz logo esse bolo. Eu preciso levar para o meu filho. E aí encheu com o meu coração e eu comecei a conversar com os policiais, eles relutaram, mas por fim acabaram abrindo. Pegaram o bolo, porque o bolo também tinha que ser registrado. Levaram aquela senhora para aquela visita horrível que nenhuma mãe deveria passar por aquilo em um presídio, que é ficar nua, agachar em cima do espelho, toda aquela revista que aquela senhora deve passar. E eu fiquei ali esperando para ver se eles realmente não deixaram ela entrar. Ela saiu ajeitando a roupinha, eles entregaram o bolo que já estava todo partido. E ela então veio ao meu encontro, me agradeceu e disse: O senhor vai entrar? Eu disse: Vou. Ela disse: O senhor não quer conhecer o meu filho? Eu falei: Então vamos. Ela me
1: teu braço e fomos conversando até chegar na cela do filho.
0: Quando nós chegamos em frente à cela dele, ele estava sentado lá no fundo da cela. Que ele viu a mãe, ele veio correndo para a grade. E a palavra mais bonita que ele disse para ela foi sua sem vergonha. E daí vocês já podem imaginar o que veio depois, né? E ele gritava e ele xingava. E aquela mãe tremendo dizendo: filho, a mãe não esqueceu de você. A mãe estava internada. Olha os braços da mãe. Quanto mais ela falava, mais ele xingava. Ela disse: o padre me ajudou a entrar com bolo. Feliz aniversário, meu filho. E passou o bolo por aquele buraquinho que passa as marmitas. E ele jogou aquele prato com aquele bolo longe. Diante daquela atitude, eu tive uma reação. Eu disse: eu vou botar esse rapaz agora no lugar dele. Mas quando ela viu que eu ia partir para cima, ela colocou a mão no meu peito com toda a força, olhou nos meus olhos e disse: padre, meu filho é bom. Ele só está nervoso. Ali eu parei e pensei: que amor é este? Que amor é este? Humilhada. Humilhada. Vendo o bolo que fez com tanto carinho voar longe. Ela não deixa ninguém maltratar o seu filho. Ela entra na frente de quem quer agredir o seu filho e diz com toda certeza: padre, meu filho é bom. Ele só está nervoso. Ali eu entendi o que é o amor de uma mãe. Ali eu compreendi o que é a intercessão de Nossa Senhora. Porque Nossa Senhora é mãe. E se uma mãe prefere ser humilhada, mas não deixe que ninguém humilhe seu filho, Nossa Senhora também prefere ser humilhada do que nos ver humilhados. Então, se Deus disser o que eles estão sofrendo é culpa do que eles estão vivendo, pode ter certeza que Nossa Senhora vai fazer como aquela mãe fez comigo. Ela também vai colocar a mão no coração de Jesus e vai dizer: Jesus, aquele meu filho é bom, ele é bom. Eles só estão nervosos, só estão perdidos. E assim como a minha ira bradou, a ira de Deus também vai abrandar. E só para ver esta mãe feliz, ele vai dar o que você precisa. Louvado seja Deus que nos deu Maria por mãe. Louvado seja Deus por este amor que nós sabemos que intercede e luta por nós noite e dia. Esse amor que só tem um desejo: a nossa felicidade. Você está na casa da mãe que te quer feliz. Confia e pode pedir que a mãe intercede e o filho atende.

0: Creio em Deus Pai, Todo-Poderoso, Criador do céu e da terra, e em Jesus Cristo, seu único Filho, nosso Senhor, que foi concebido pelo poder do Espírito Santo,
1: nasceu da Virgem Maria,
2: padeceu sob Pôncio Pilatos, foi crucificado, morto e sepultado, desceu à mansão dos mortos, ressuscitou ao terceiro dia, subiu aos céus, está sentado à direita de Deus Pai Todo-Poderoso, onde há de vir a julgar os vivos e os mortos. Creio no Espírito Santo, na Santa Igreja Católica, na comunhão dos santos, na remissão dos pecados, na ressurreição da carne, na vida eterna. Amém.
0: Irmãos e irmãs, reunidos para celebrar a festa de Nossa Senhora do Desterro, elevemos ao Pai nossas súplicas, confiantes na intercessão da Virgem Maria, que protegeu o menino Jesus no caminho do exílio e jamais deixou de confiar na providência divina. Apresentemos nossas intenções, dizendo: Senhora do Desterro, intercedei por nós.
2: Intercedei por nós.
3: Pela Santa Igreja, para que, conduzida pelo Papa, pelos bispos, presbíteros, diáconos e por todo o povo de Deus, permaneça peregrina da esperança, anunciando o Evangelho com fidelidade, acolhendo os sofredores e conduzindo todos ao encontro de Cristo, rezemos.
2: Senhora do Desterro, intercedei por nós.
3: Pela comunidade de Nossa Senhora do Desterro no Desemboque, para que, fortalecida pela proteção da Santíssima Virgem, conserve viva a fé recebida de seus antepassados, permaneça unida na caridade e continue sendo sinal da esperança de Deus para todos os que aqui chegam como peregrinos, rezemos.
2: Senhora do Desterro, intercedei por nós.
3: Pelos festeiros desta celebração, para que o Senhor recompense sua dedicação, seu espírito de serviço e sua generosidade, conceda-lhe saúde, paz e perseverança, e faça desta festa um abundante tempo de graças para suas famílias, rezemos.
2: Senhora do Desterro, intercedei por nós.
3: Pelos devotos de Nossa Senhora do Desterro, especialmente pelos peregrinos, enfermos, aflitos, migrantes, refugiados e por todos aqueles que recorrem à proteção da Mãe de Deus, para que encontrem consolo nas tribulações, força nas dificuldades e renovada confiança na providência divina, rezemos.
2: Senhora do Desterro, intercedei por nós.
3: Pelos colaboradores, voluntários, patrocinadores e benfeitores desta festa, para que Deus lhes conceda abundantes bênçãos, recompense sua generosidade e faça frutificar todo gesto de solidariedade em favor da evangelização, da preservação dessa tradição de fé e do bem de toda a comunidade, rezemos.
2: Senhora do Desterro, intercedei por nós.
0: Esta imagem está aqui há 300 anos, trazida por Cônego Hermógenes na fundação do Desemboque e de todo o Triângulo Mineiro. Quantas pessoas da sua família, quantos dos seus antepassados, rezaram, choraram e sorriram diante desta imagem. Olhar para esta imagem é olhar para a tua história, para o teu passado e ter a esperança do futuro. Olhe agora para esta pequenina imagem. Faça a sua oração. Faça o seu pedido, por mais que pareça impossível. Para Deus nada é impossível. Peça com toda a fé, como pediram os teus antepassados. E por isso hoje você está aqui.

0: Ó Deus, que em vosso infinito amor nos destes Maria como mãe e protetora, acolhei as preces que vos apresentamos nesta festa em honra de Nossa Senhora do Desterro. Concedei-nos a graça de permanecer sempre unidos a Cristo, mesmo nas provações da vida, até alcançarmos a pátria definitiva no céu. Por Cristo nosso Senhor.
1: Amém.
0: Aqueles que puderem podem se sentar, e todos são chamados a um gesto de partilha em favor da casa de Nossa Senhora. Cantemos.

0: Orai, irmãos e irmãs, para que o meu e vosso sacrifício seja aceito por Deus Pai Todo-Poderoso.
1: Receba o Senhor por tuas mãos este sacrifício para a glória do seu nome, para o nosso bem e de toda a sua santa igreja.
0: Senhor, nós vos oferecemos este sacrifício de reconciliação e de louvor e humildemente suplicamos que, a exemplo da bem-aventurada Virgem Maria, Nossa Senhora do Desterro, sejamos para vós uma oblação santa e agradável. Por Cristo nosso Senhor. Amém.

0: Demos graças ao Senhor, o nosso Deus.
1: É nosso dever e nossa salvação.
0: Na verdade, é digno e justo, é nosso dever e salvação dar-vos graças sempre e em todo lugar. Senhor Pai Santo, Deus Eterno e Todo-Poderoso, e proclamar-vos admirável na perfeição dos vossos santos, na comemoração da bem-aventurada Virgem Maria, aqui venerada sob o título de Nossa Senhora do Desterro, exaltamos ainda mais vossa clemência, inspirando-nos ao hino que ela mesma cantou em vosso louvor. De fato, fizestes grandes coisas por toda a terra, e de geração em geração manifestastes a vossa infinita misericórdia, quando olhastes para a humildade de vossa serva e nos destes por meio dela o autor de toda a vida, Jesus Cristo, vosso Filho, Senhor nosso. Por ele os coros dos anjos adoram a vossa grandeza e se alegram eternamente na vossa presença. Concedei-nos também a nós associar-nos a seus louvores, cantando a uma só voz.

0: Na verdade, ó Pai, vós sois santo e fonte de toda a santidade. Santificai, pois, estes dons, derramando sobre eles o vosso Espírito, a fim de que se tornem para nós o corpo e o sangue de nosso Senhor Jesus Cristo.
1: Enviai o vosso Espírito Santo,
0: estando para ser entregue, abraçando livremente a paixão. Jesus tomou o pão, deu graças, o partiu e o deu aos seus discípulos, dizendo: tomai todos e comei, isto é o meu corpo, que será entregue por vós.

do mesmo modo no fim da ceia. Ele tomou o cálice em suas mãos, deu graças novamente e o deu aos seus discípulos, dizendo: tomai todos e bebei. Este é o cálice do meu sangue, o sangue da nova e eterna aliança, que será derramado por vós e por todos para a remissão dos pecados. Fazei isto em memória de mim.

0: mistério da fé.
1: Anunciamos, Senhor, a vossa morte e proclamamos a vossa ressurreição. Vinde, Senhor Jesus.
0: Celebrando, pois, o memorial da morte e ressurreição do vosso Filho, nós vos oferecemos, ó Pai, o pão da vida e o cálice da salvação, e vos agradecemos porque nos tornastes dignos de estar aqui na vossa presença e vos servir.
1: Aceitai, ó Senhor, a nossa oferta.
0: Suplicantes vos pedimos que, participando do corpo e sangue de Cristo, sejamos reunidos pelo Espírito Santo num só corpo.
1: O Espírito nos una num só corpo.
0: Lembrai-vos, ó Pai, da vossa igreja que se faz presente pelo mundo inteiro, que ela cresça na caridade em comunhão com o Papa Leão, com o nosso Bispo Paulo, os bispos do mundo inteiro, os presbíteros, os diáconos e todos os ministros do vosso povo.
1: Lembrai-vos, ó Pai, da vossa igreja.
0: Lembrai-vos também na vossa misericórdia dos nossos irmãos e irmãs que adormeceram na esperança da ressurreição. De modo especial estes cujos nomes estão sobre o altar e tantos outros que estão sepultados ao redor desta igreja. E de todos os que partiram desta vida, acolhei-os junto a vós na luz da vossa face.
1: Concedei-lhes, ó Senhor, a luz eterna.
0: Enfim, nós vos pedimos, tende piedade de todos nós. Dai-nos participar da vida eterna com a Virgem Maria, Mãe de Deus, Nossa Senhora do Desterro, São José, seu esposo, os apóstolos e todos os santos que neste mundo viveram na vossa amizade, a fim de vos louvarmos e glorificarmos por Jesus Cristo, vosso Filho. Por Cristo, com Cristo, em Cristo, a vós, Deus Pai Todo-Poderoso, na unidade do Espírito Santo, toda honra, toda glória, por todos os séculos dos séculos.
1: Amém.
0: Rezemos com amor e confiança a oração que o Senhor nos ensinou. Pai nosso,
1: que estais no céu, santificado seja vosso nome. Venha a nós o vosso reino. Seja feita a vossa vontade, assim na terra como no céu. O pão nosso de cada dia nos dai hoje. Perdoai-nos as nossas ofensas, assim como nós perdoamos. O nosso de cada dia nos dai hoje. Perdoai-nos as nossas ofensas.

0: os nossos pecados, mas a fé que anima a vossa igreja. Dá-lhe segundo o vosso desejo a paz, a unidade. Vós que sois Deus com o Pai e o Espírito Santo.
1: Amém.
0: Que a paz do Senhor esteja sempre convosco.
1: O amor de Cristo nos uniu.
0: Saudai-vos com gesto de comunhão fraterna.

0: Curais o pecado do mundo, tende piedade de nós. Cordeiro de Deus, que tirais o pecado do mundo, tende piedade de nós. Cordeiro de Deus, que tirais o pecado do mundo, dai-nos a paz.
1: Provai e vede como o Senhor é bom. Feliz de quem nele encontra o seu refúgio. Eis o Cordeiro de Deus que tira o pecado do mundo.
0: Senhor, eu não sou digno de que entreis em minha morada, mas dizei uma palavra e sereis salvo.
1: Tem alguma pessoa aqui que é ministro da Eucaristia em sua paróquia e pode nos ajudar na comunhão? Vem aqui nos ajudar então, filha. Você também pode vir? Cantemos enquanto comungamos.

0: com alimento celestial. Fazei que vos sirvamos por uma vida santa, a exemplo da bem-aventurada Virgem Maria. Com ela, vos exaltemos com sincero louvor. Por Cristo nosso Senhor.
1: Amém.
0: Sentados, os festeiros desejam fazer um agradecimento.

um casal que muito ajuda essa igreja, que é a Dulcinha e o seu Zé. Se eles puderem vir cá. Nessa noite de festa, diante do altar de Nossa Senhora do Desterro, queremos prestar uma homenagem que nasce da gratidão. Há pessoas que evangelizam com palavras,

Há pessoas que evangelizam com palavras. Outras evangelizam com a própria vida, através de gestos simples, silenciosos e cheios de amor. E é assim que Deus escolheu escrever a história de Maria Dulce do Desterro Borges, nossa querida Dulcinha. Seu próprio nome já é um testemunho de fé. Recebeu o nome de Nossa Senhora do Desterro por causa de uma promessa feita por sua mãe, como sinal de confiança na intercessão daquela que jamais abandona os seus filhos, ao lado de seu esposo José Antônio Borges, com quem caminha há 43 anos, construiu uma linda família. Dessa união nasceram Tiago e Ricardo, e vieram os netos, Arthur, Laís e Ricardo Filho, frutos de uma história marcada pelo amor, pela união e pela presença de Deus. Mas Deus não escreveu essa história apenas dentro de sua casa, escreveu também nesta igreja. Há 12 anos, depois de alcançar uma graça pela intercessão de Nossa Senhora do Desterro, Dulcinha começou a enfeitar o andor de nossa padroeira como forma de agradecimento. O que nasceu de um coração grato foi crescendo, e com o passar dos anos, esse gesto transformou-se em uma verdadeira missão. Hoje é ela, com amor, dedicação e um olhar cheio de carinho, prepara toda a ornamentação desta igreja para a festa de Nossa Senhora do Desterro. Enquanto muitos enxergam flores, cores e enfeites, Deus vê um coração sendo feito pelas mãos de uma filha agradecida. Então veio a pandemia. A festa precisou ser interrompida, as comemorações não aconteceram como de costume e as celebrações foram vividas de forma mais simples, com tantas limitações. Mas a fé permaneceu firme e ela estava aqui enfeitando a igreja. Mesmo sem a tradicional festa em honra à nossa padroeira, Dulcinha continuou enfeitando essa igreja com o mesmo carinho, a mesma dedicação e o mesmo amor, porque sua missão nunca dependeu de uma festa ou de uma igreja cheia. Sempre foi um gesto de gratidão a Deus e amor à Nossa Senhora do Desterro. Neste ano, celebramos também o 3º ano da bênção das rosas. Mais um sinal de agradecimento por uma graça alcançada. Cada rosa abençoada recorda que Deus continua realizando maravilhas na vida daqueles que confiam em sua providência e recorrem com fé à intercessão da Mãe do Desterro. Dulcinha, talvez você nunca tenha imaginado quantas pessoas foram tocadas pelo seu exemplo. Quantas famílias encontraram paz ao entrar nessa igreja tão cuidadosamente preparada por suas mãos. Quantas pessoas elevaram suas preces diante de Nossa Senhora, sem saber que por trás de cada flor existia um coração transbordando de gratidão. Hoje queremos te agradecer. Obrigada por cada flor colocada com carinho. Obrigada por cada detalhe preparado com amor. Obrigada por transformar sua gratidão em serviço e por fazer a casa de Nossa Senhora um lugar ainda mais belo para acolher seus filhos. Porque quem ama serve, e quem serve por amor deixa marcas que o tempo jamais apaga. Dulcinha, seu nome nasceu de uma promessa, e a sua vida transformou essa promessa em testemunho de fé, amor e gratidão. Que Nossa Senhora do Desterro continue segurando as suas mãos, a do seu Zé e de toda a sua família, retribuindo com infinitas graças todo o amor que vocês dedicaram a ela durante todos esses anos. Receba o carinho, o respeito e a gratidão de toda a comunidade de Nossa Senhora do Desterro.

Clisma, Wallace, Lena, Paulo, Leandro, Alessandro. Quando um padre chega numa comunidade, a gente chega meio perdido. A gente não sabe o que vai encontrar, quem vamos encontrar e qual é a realidade do lugar que chegamos. E mal cheguei aqui, tive a notícia que teria que organizar a festa. Ninguém queria assumir a festa. E de repente surgiram vocês. Eu digo que foi Nossa Senhora do Desterro que escolheu vocês. Foi Nossa Senhora do Desterro que bateu no coração de vocês e pediu: organize a minha festa. Porque mãe gosta de ver o coração dos filhos felizes. E a gente sabe que essa festa faz feliz tantas pessoas. E vocês organizaram com tanto carinho. Eu que estava me sentindo caminhando no escuro, de repente me senti seguro ao lado de vocês. Fui com vocês. Vocês me conduziram. E a festa está acontecendo de forma tão bonita, e isso é prova da dedicação de vocês. É mérito exclusivo de cada um de vocês. Fica aqui a gratidão de toda essa comunidade que tem tradição de vir aqui e ser tão bem recebida. Fica aqui a minha gratidão enquanto sacerdote à frente das comunidades rurais da Basílica. Deus os abençoe por me ajudarem, por me conduzirem, por fazerem comigo essa festa tão bonita. Mas fica também a gratidão dos antepassados de vocês, como os avós do Wallace e do Clisma, que com certeza fizeram tantas festas, participaram de tantas festas, e agora ver vocês organizando, que no passado era eles que faziam e sonhavam, é dizer assim lá do céu: missão cumprida. Porque eles plantaram um legado que vocês não estão deixando morrer. E eu tenho certeza que os frutos que vierem de vocês não vão deixar que a festa do desemboque, que é na verdade a festa de Nossa Senhora do Desterro, desapareça. Porque celebrar Nossa Senhora do Desterro no desemboque é celebrar a vida de todo o Triângulo Mineiro. Afinal, Uberaba, Sacramento, Araxá, Uberlândia, Tapira, tudo começou. Tudo começou diante desta imagem centenária, que agora vocês têm a honra de fazer essa tradição seguir adiante. De todo o coração, muito obrigado. E não fiquem felizes por saber que fizeram uma festa muito bonita. Fiquem felizes como os apóstolos, uma vez que vieram da missão, contando o que fizeram para Jesus. Jesus escutou com muita atenção, depois disse a eles assim: não fiquem felizes por isso. Fiquem felizes por saber que os seus nomes estão escritos no céu. Hoje o padre agradece. Hoje a comunidade agradece. Mas Nossa Senhora não. Ela vai esperar a hora certa de agradecer. E a hora certa será a hora de maior necessidade. Quando vocês verem a bênção acontecendo, vocês vão entender que é Nossa Senhora dizendo: muito obrigado por terem preparado a minha festa. Recebo o carinho de toda uma comunidade que de pé deve aplaudir os nossos festeiros, que fizeram muito. Vamos aplaudir. Eu peço à orquestra para tocar uma música para os nossos festeiros, né? Vamos juntos.

Agora peço a todos para abrirem o corredor central, porque queremos coroar a imagem centenária de Nossa Senhora do Desterro. Nesta coroa que vamos oferecê-la agora, entregamos toda a nossa vida, todo o nosso amor.

Nossa Senhora do Desterro! Viva Nossa Senhora do Desterro! Bem forte as nossas palmas, a Nossa Senhora! Viva Nossa Senhora do Desterro! Viva Nossa Padroeira!

0: Salve Rainha, Mãe de Misericórdia.
1: A vós bradando os degredados filhos de Eva,
2: a vós suspirando, gemendo e chorando neste vale de lágrimas, eia, pois, advogada nossa, esses vossos olhos misericordiosos a nós volveis, e depois desse desterro, mostrai-nos Jesus, bendito é o fruto do vosso ventre, ó clemente, ó piedosa, ó doce sempre Virgem Maria.
0: Rogai por nós, Santa Mãe de Deus,
2: para que sejamos dignos das promessas de Cristo.
0: Amém.

enquanto vamos trazendo as rosas para a bênção das rosas e a saída da procissão, o clisma, que é o nosso festeiro, e que também foi festeiro ano passado e que convocou essa turma de festeiros para assumir a festa desse ano, como a emoção não deixa, ele pediu o padre para ler esse agradecimento. Boa noite a todos. Primeiramente, quero agradecer a Deus e a Nossa Senhora do Desterro por estar aqui. Agradeço também ao padre Márcio e ao padre Ricardo pela confiança e por permitirem viver esse momento mais uma vez. Também quero agradecer ao nosso prefeito Juninho. Juninho, sem você, sem a prefeitura, essa festa aqui ficaria impossível de acontecer. Então, mais uma vez, nosso muito obrigado. É uma alegria muito grande estar aqui como festeiro pelo terceiro ano seguido dessa linda festa em louvor à nossa padroeira. Tem quem diga que eu sou doido, mas fico muito feliz de estar aqui. E este ano tem um significado ainda mais especial para mim, porque estou dividindo essa missão, além do meu tio Bodinho, da tia Lena e do Leandro e da Lecinha, também com meu irmão Wallace. Eu e meu irmão temos nossas diferenças igual qualquer irmão, mas na hora do aperto nós fechamos um com o outro. Sempre foi assim e sempre vai ser. E por que eu estou falando isso? Porque eu queria dizer uma coisa para vocês, principalmente para quem é daqui do Desemboque, igual a mim, que nasci e fui batizado aqui. Hoje, nós estamos como festeiros, mas quem faz essa festa acontecer não somos nós. Quem faz essa festa é cada pessoa que ajuda de alguma forma. É quem organiza a igreja, quem prepara a comida, quem monta a barraca, quem limpa as mesas, quem doa um pouco do seu tempo, quem trabalha nos bastidores sem aparecer. Cada um tem a sua importância. Eu fui criado aprendendo que nem sempre o carinho é demonstrado com palavras. Na minha família, a gente nunca foi de ficar falando eu te amo toda hora. Mas se alguém precisasse de ajuda, às 3 horas da manhã, todo mundo levantava e ia. Foi assim que eu aprendi que palavra é importante, mas atitude vale muito mais. E é exatamente isso que eu vejo nessa festa. O amor por Nossa Senhora do Desterro não aparece só na oração. Ele aparece quando alguém deixa o cansaço de lado para ajudar. Quando um ajuda o outro. Quando cada um faz um pouquinho sem esperar nada em troca. Por isso eu queria fazer um pedido para todo mundo. Não deixem de ajudar, de fazer a parte de vocês. Corram atrás e deixem qualquer diferença de lado. Se existe alguma mágoa, alguma briga ou algum desentendimento, que fique para trás. Essa festa só acontece porque todo mundo caminha junto. Nossa Senhora do Desterro merece ver a comunidade unida, trabalhando com alegria e pelo mesmo propósito. Então era isso. Muito obrigado a cada um que ajudou e está ajudando, a cada patrocinador, a cada família, a cada pessoa que dedicou um pouco do seu tempo para essa festa acontecer. Que Nossa Senhora do Desterro abençoe cada um de vocês e suas famílias. E que a gente nunca perca esse espírito de união e de servir. Muito obrigado, uma ótima festa a todos. Clisma. Eu estava esperando o Luiz Alberto aparecer, mas como ele não apareceu, então, agradecer publicamente à prefeitura por essa festa, por toda a ajuda. Juninho, é essencial o apoio de vocês. Apareceu, tá aí, né? Ele ia cantar, não cantou, enganou a gente. Vem aqui também. E agradecer de modo especial ao nosso secretário de Cultura, Luiz Alberto, que em nome da prefeitura, né, desenrolou muitas coisas para a festa acontecer, né? Essa festa faz parte da cultura do município e com certeza esse trabalho está em boas mãos
A gente reconhece o seu zelo, o seu carinho. E quem não foi à Igreja do Rosário ver a linda exposição, passe lá para conhecer um pouco mais dessa linda história, tudo fruto do trabalho do nosso secretário e de toda a Secretaria de Cultura. A Prefeitura Municipal, nossa eterna gratidão. Viu? Uma salva de palmas por esse apoio. Sem a Prefeitura é impossível a festa acontecer. Vamos então dar a bênção das rosas. E no final da procissão, essas rosas serão distribuídas. Não dá para todos. Mas quem conseguir uma rosa, é porque Nossa Senhora está lhe fazendo um pedido. Junto com cada rosa, tem a oração de Nossa Senhora do Desterro. Quem conseguir essa rosa, é porque Nossa Senhora está pedindo para rezar todos os dias, nas intenções que foram rezadas dentro dessa igreja. Foram muitas pessoas que passaram por aqui. E cada pessoa deixou um pedido aos pés de Nossa Senhora. Então quem levar uma rosa, a rosa vai murchar, mas o compromisso não pode. Todo dia você vai rezar essa oração pedindo a Nossa Senhora, faz acontecer, alcance a graça que teus filhos pediram no dia da tua festa. Então todo mundo vai sair aqui com esse compromisso, porque com muitas pessoas intercedendo, Nossa Senhora vai alcançar a graça que todos os filhos pediram hoje aos pés da sua imagem. Irmãos e irmãs, estas rosas que serão distribuídas aos devotos de Nossa Senhora do Desterro recordam a delicadeza do amor de Deus manifestado na vida da Virgem Maria. Assim como a rosa floresce mesmo entre espinhos, Maria permaneceu fiel em meio às provações, acompanhando São José na fuga para o Egito, para proteger o menino Jesus e sustentando com coragem e confiança o caminho da Sagrada Família. Ao recebermos estas rosas, não lhes atribuímos qualquer poder próprio ou mágico. Elas serão para nós um sacramental, um sinal visível da proteção materna de Nossa Senhora do Desterro, que desperta nossa confiança em Deus, fortalece nossa oração e nos recorda que o Senhor jamais abandona aqueles que nele esperam. Oremos. Deus eterno e todo poderoso, fonte de toda beleza, bondade e consolação, que escolhestes a bem-aventurada Virgem Maria para ser a mãe do vosso filho e companheira fiel da Sagrada Família no caminho do desterro e da esperança. Olhai com bondade para essas rosas que vos apresentamos. Abençoai-as e santificai-as, para que, sendo entregues aos vossos fiéis em honra de Nossa Senhora do Desterro, se torne um sinal da vossa presença amorosa e da maternal intercessão da Virgem Maria. Concedei que aqueles que a receberem e conservarem com espírito de fé sejam fortalecidos nas tribulações, encontrem conforto nas horas de angústia, perseverança nas dificuldades, paz em seus lares e confiança na vossa providência. Que pela intercessão de Nossa Senhora do Desterro sejam afastados de nossas vidas o pecado, o desânimo, as divisões, o ódio e todo o mal que ameaça a dignidade dos vossos filhos. Fazei que, sustentados por essa graça, caminhemos sempre ao encontro de Cristo nosso Salvador, até alcançarmos a pátria definitiva, onde não haverá mais lágrimas nem sofrimentos. Por Cristo nosso Senhor. Vamos então sair com a procissão. No final da procissão é que as rosas serão distribuídas. Como tradição aqui do desemboque, além da imagem de Nossa Senhora do Desterro, vão também as imagens de Nossa Senhora das Dores e Nossa Senhora Aparecida, que ornam os altares laterais da igreja. Mas é bom frisar para todos,
Não existe três Nossa Senhora. Todas elas são a mesma Senhora, Maria, a mãe de Jesus. Maria, fugindo para o Egito, Senhora do Desterro. Maria, sofrendo a morte do filho aos pés da cruz, Senhora das Dores. Maria, aparecendo no rio Paraíba do Sul aos pescadores, Senhora Aparecida. Mas as três são as mesmas Nossa Senhora. Para nossa procissão ficar bem bonita, à frente os festeiros vão com a cruz e as velas. Nós vamos fazer duas filas atrás de cada vela, tá certo? Eles, chegando lá fora, eles vão abrir um pouco mais. Nós vamos fazer duas filas. Vamos acendendo as nossas velas. Todo mundo vai receber velas ao sair da igreja para fazer uma procissão. E agora a orquestra canta para que a gente possa acolher os andores que vão saindo em procissão.

ser convosco. Bendita sois vós entre as mulheres. Bendito é o fruto do vosso ventre, Jesus. Santa Maria, Mãe de Deus, rogai por nós, pecadores, agora e na hora de nossa morte. Faça-se em mim segundo a vossa palavra. Pede graça, o Senhor é convosco. Bendita sois vós entre as mulheres. Bendito é o fruto do vosso ventre, Jesus.

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0: 04047458 2026. 20:27.
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0: 20:29.

0: 20:42.
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0: 20:43.
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1: 6,3, 20 horas e 49 minutos.

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